0: o grande guitarrista Marcos Ottaviano, que chama Marcos Ottaviano and His Blues Band. Mas antes de a gente abordar esse disco do Marcos Ottaviano, eu queria começar com uma faixa, com um single de um músico também incrível, que é o Ivan Buzik. Ivan Buzik, assim com o seu irmão Adria, formam o Doutor Sim, uma das melhores bandas do Brasil em termos de rock pesado e hard rock, né? Eles formam uma sessão rítmica poderosíssima. Agora ele mergulha, o Ivan mergulha no blues. Esse é o primeiro single de um álbum que ainda vai sair. O pai do Ivan Buzik, um grande conhecedor e amante do blues, teve essa influência no trabalho do Ivan. É até uma homenagem que o Ivan Buzik faz ao pai dele com essa faixa que eu vou mostrar para vocês em primeira mão, o primeiro single desse novo trabalho dele, solo, que chama Let the Night Roll In.
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1: Vocês ouviram com Ivan Buzik, meu querido Ivan Buzik, Let the Night Roll In, primeiro single do seu novo trabalho solo, que ainda vai sair, tá bom? Fiquem atentos.
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1: Vou falar sobre o grande guitarrista Marcos Ottaviano. Bom, pessoal, para quem não sabe, o Marcos Ottaviano, que é guitarrista e compositor, é uma referência no blues no Brasil. Em 93, ele entrou na banda Blue Jeans, também uma referência no blues brasileiro, onde permaneceu durante 13 anos. A banda até hoje é considerada o melhor trio de blues do país, tá? A trajetória do Ottaviano é marcada por passagens com lendas como B.B. King, Magic Slim, Ron Wood, dos Stones, inclusive que o apelidou de The Teacher. Então vamos lá, vou mostrar esse novo trabalho solo do Marcos Ottaviano e também na volta vou falar um pouquinho de impressões que outros grandes músicos deram sobre o Marcos Ottaviano. Vamos lá, a gente vai começar com When the Music Stops, depois Trouble in Mind.
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0: Vocês ouvindo com Marcos Ottaviano and his blues band, Got to Move, antes, Trouble in Mind, e antes ainda, When the Music Stops. Vamos ouvir o que Roberto Menescal, o gênio da bossa nova, falou sobre Marcos Ottaviano. Abre aspas. Ouvindo o Marcos tocar, percebo que cada nota conta uma história. Bacana, né? O Ron Wood falou assim, professor, aliás, virou o apelido do Marcos Ottaviano, teacher, através do Ron Wood, que deu até uma guitarra pra ele. Professor, talvez você possa me dar algumas aulas, Ron Wood. Vamos continuar aqui com o Marcos Ottaviano? Agora com Come Back Home e depois Georgia Woman.
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0: Vocês ouviram com Marcos Ottaviano and His Blues Band, seu novo trabalho solo, 3 O'Clock Blues, antes Georgia Woman e antes ainda Come Back Home. Nós vamos para os nossos comerciais e daqui a pouco a gente volta aí com mais blues.
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1: Já estamos de volta agora para a segunda parte do programa. Vamos ver mais algumas impressões que grandes nomes deram para o Marcos Ottaviano. John Pizzarelli, excelente fraseado, ótimo timbre, fantástico guitarrista. Andreas Kisser, Marcos Ottaviano é um dos maiores representantes brasileiros da guitarra do blues. Ele toca com maestria e estilo, como professor. Está passando essa magia às futuras gerações. Agora quem fala sobre ele sou eu, Nazi. Marcos Ottaviano, para mim, é um dos maiores guitarristas que eu vi tocar. No blues, então, eu acho que ele está, para não fazer nenhuma injustiça, entre os dois, três melhores de todos os tempos. Tive a felicidade dele tocar comigo numa turnê, isso lá por 2006, mais ou menos. E recomendo para vocês, sempre que tiverem oportunidade, irem a um encontro de algum show, alguma jam que o Marcos Ottaviano der, porque vocês vão ver uma aula de blues, de sentimento e de técnica, tá? Vamos continuar aí com as duas últimas músicas desse trabalho dele, começando com I Ain't Got You.
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Vocês ouviram com Marcos Ottaviano and His Blues Band, um novo trabalho solo dele, Rock Me, e antes, I Got You. É assim que eu vou terminando esse programa de hoje. Lembrando, pessoal, porque hoje em dia nós temos Kiss FM em Curitiba. Eu vou estar em Curitiba com o Ira, o acústico do Ira, dia 20 de junho, no Iglu. Espero vocês lá. Fiquem com mais blues.

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0: Bom, mais um domingo que eu passei com vocês ouvindo blues. Espero vocês na próxima semana, na mesma bate-hora, na mesma bate-rádio, tá bom? Até!
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E aí, pessoal, boa noite. Vitor Monesso, começando mais uma edição do Backstage na Kiss FM, que vocês ouvem também pelo aplicativo da Kiss e pelo site kissfm.com.br. Hoje o Backstage 2004, 38ª temporada do programa, que traz todo domingo na Kiss FM 120 minutos com o melhor da música pesada. E hoje por aqui teremos Rush, a primeira parte, com os melhores momentos da primeira parte do show que aconteceu no último dia 7 de junho lá no Kia Forum em Los Angeles. O primeiro de 4 apresentações do Kia Forum e que marcou o retorno do Rush aos palcos depois de 11 anos. Teremos também King Diamond, Slade, Blue Oyster Cult, Accept, Mastodon. Mais uma do novo do Deep Purple, Backstage the Classics com Uriah Heep, Renaissance, John Lord, UK. Falou também Sabotage ao vivo no Heavy Weekend Festival lá em Nancy, na França, no último dia 5 de junho. E tem também Backstage releituras. Tudo isso entre muitas informações do meio heavy mundial. E que quinta-feira agora, dia 18 de junho, tem Electric Funeral no Café Piu Piu e eu tenho pares ingressos. Electric Funeral, nessa quinta-feira, dia 18, no Café Piu Piu, 4 pares ingressos que você concorre lá no meu perfil Instagram, arroba Vitor Monesso, vá no direct nome RG. Amanhã cedo entre em contato com os ganhadores, que terão os nomes na lista do programa Backstage na entrada do Café Piu Piu, que abre às 20 horas e o Electric Funeral sobe ao palco pontualmente às 21h30 para a primeira entrada. Começando Backstage 2004 com King Diamond, Spider Lily. Hoje Kim Bendix Pedersen, mais conhecido como King Diamond, está completando 70 anos. Depois tem Slade, Dogs of Vengeance, do álbum Whatever Happened to Slade. Hoje também o baixista do Slade, Jim Lea, completando 77 anos e fechando a sequência Blue Oyster Cult, The Marshall Plan. Hoje o 7º álbum de estúdio do Blue Oyster Cult, Cultus Sounds Erectus, completando 46 anos de lançamento. Confiram aí.

nas três primeiras Backstage 2004 na Kiss FM com King Diamond, Slade, Blue Oyster Cult, aí eu fui no Accept, sai dia 4 de setembro, novo do Accept, Teutonic Titans, que comemora aí também 50 anos de Accept. Vou rolar pra vocês uma versão bem legal que eles fizeram de Fast as a Shark, que conta aí com participações do Phil Anselmo, Kirk Hammett, do Metallica, Billy Sheehan e o batera Mickey D. Ficou bem legal essa versão aí. Na sequência, a nova de Mastodon, Your Ghost Again, é o novo single da banda. Confiram aí, primeiro Accept.

0: fechando o primeiro bloco do Backstage na Kiss, a Sept com uma releitura bem legal de Fast as a Shark. E o Mastodon com a nova, o novo single Your Ghost Again. Tá chegando agora, mano, tá valendo 4 pares de ingressos para Electric Funeral, quinta-feira agora, dia 18, lá no Café Piu Piu, tá bom? Nome RG lá no meu perfil Instagram, @vitormomesso, vá no direct. E amanhã cedo entre em contato com os ganhadores que terão os nomes na lista do programa Backstage a partir das 20 horas na entrada do Café Piu Piu. Lembrando que dia 21, que é domingo que vem, tem Electric Funeral lá no Santo Rock Bar em Campinas, tá bom? Já volto com momentos da primeira apresentação do Rush no último dia 7 de junho, meu, sensacional. Fique por aí, Rapidex, tô de volta.
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1: Backstage de volta na Kiss FM, pessoal. Quinta-feira agora, dia 18. Electric Funeral de volta ao palco do Café Piu Piu. Tenho 4 pares de ingressos para sortear para vocês lá no meu perfil no Instagram, arroba Vitão Bonesso. Vá no direct, coloque seu nome e RG. Amanhã cedo entre em contato com os ganhadores. Terão os nomes na lista do programa Backstage. A partir das 20 horas, a entrada do Café Piu Piu. Lembrando que dia 21, que é domingo que vem, tem Electric Funeral no Santo Rock Bar, lá em Campinas. Tá bom? Em ambos os shows, venda dos novos modelos do merchandising oficial do Electric Funeral e também do programa Backstage. Parece sonho, mas não é. Rush de volta aos palcos, depois de 11 anos, dando início a uma turnê que vai passar pelo Brasil no final de janeiro, comecinho de fevereiro. Primeiro show foi dia 7, domingo passado, lá no Kia Forum. Foram 4 shows no mesmo lugar, tudo sold out. E eu vou rolar pra vocês os melhores momentos da primeira parte do show. Semana que vem tem os melhores momentos da segunda parte do show. Confiram aí, Rush, ao vivo no Kia Forum, 7 de junho de 2026.
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0: Vocês ouviram então no backstage alguns melhores momentos de vários melhores momentos da primeira parte do show do Rush, o primeiro da turnê, no último dia 7 de junho de 2026, lá no Kia Forum em Los Angeles. Rolei Xanadu, Lamplight, Far Cry, Subdivisions e Free Will. Semana que vem, os melhores momentos da segunda parte do show. Eu já volto com backstage The Classics, tem Uriah Heep, tem Renaissance, John Lord e UK. Eu rolo também mais uma do novo do Deep Purple.
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0: Esteja de volta para a segunda hora do programa na Kiss FM. Não se esqueçam, backstage todo domingo, a partir das 22 horas na Kiss. Mas, porém, tem o Televitão lá no meu perfil no Instagram, @VitãoMonesso. Inclusive, não vai haver o Televitão no próximo domingo, já que eu estarei lá em Campinas, no Santo Rock Bar com Electric Funeral. Falando em Electric Funeral, valendo 4 pares ingressos para quinta-feira agora, dia 18, Electric Funeral no Café Piu Piu, em São Paulo. Nome RG lá no @VitãoMonesso, vá no direct. Amanhã cedo entre em contato com os ganhadores que terão os nomes na lista do programa Backstage, na entrada do Café Piu Piu, a partir das 20 horas, tá bom? Lembrando novamente, dia 21, que é domingo que vem, teremos Electric Funeral no Santo Rock Bar em Campinas. Lembrando também que essa edição do Backstage fica disponível durante toda a semana lá no site programabackstage.com. Eu ainda tô sem fôlego com esse rush que eu rolei pra vocês aí, mas vamos de Backstage The Classics. Começamos com Uriah Heep, Bird of Prey, uma versão bem legal que foi lançada no álbum The Best of Uriah Heep. Segunda-feira passada, dia 8 de junho, Mick Box, guitarrista do Uriah Heep, completou 79 anos. Na sequência tem Renaissance, Northern Lights, do álbum Songs from Renaissance Days. Também segunda-feira passada, Anne Aslan, vocalista do Renaissance, uma das vozes mais belas do rock, completou também 79 anos. Na sequência, John Lord com Before I Forget, do álbum de mesmo nome, conta inclusive com o Ian Pace na batera. Terça-feira passada, dia 9 do 6, John Lord estaria completando, se estivesse por aqui, 85 anos. Ele morreu em julho de 2012, aos 71 anos. Fechando, UK In The Dead Of Night, ao vivo no Japão, do álbum Live After Night Live. Sexta-feira passada, dia 12 de junho, o baixista do UK, John Wetton, passou pelo King Crimson e Uriah Heep Asia. Estaria completando, se estivesse por aqui, 77 anos. John Wetton foi pro segundo andar em janeiro de 2017, aos 67 anos. Confiram aí, Backstage The Classics.
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0: Terceiro bloco do backstage, mais uma do novo do Deep Purple, Splat. Nome do som, Diablo. Já volto com a saideira, tem Sabotage, tem Black Sabbath e tem backstage releituras.
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1: Backstage de volta na Kiss, vamos com a última chamadinha, valendo 4 pares ingressos para o Electric Funeral, quinta-feira agora, dia 18, Café Piu Piu, nome RG lá no @VitãoBonesso, vá no direct. Amanhã cedo entre em contato com os ganhadores que terão os nomes na lista do programa Backstage a partir das 20 horas, lá na entrada do Café Piu Piu, tá bom? Banda no palco 21h30, lembrando que domingo, dia 21 de junho, tem Electric Funeral no Santo Rock Bar, lá em Campinas. Abrindo o quarto bloco, Black Sabbath, uma versão bem legal de Anno Mundi, confiram aí. Depois tem Sabotage com Edge of Thorns ao vivo no Heavy Weekend em Nancy, lá na França, no último dia 5 de junho. Bem legal esse som, bem legal essa performance aí.

0: Sabazão pra começar o quarto bloco com o Ano Mundo e ao vivo em 94. E teve o Savatage no Heavy Weekend, lá na França, no último dia 5 de junho, com Edge of Thorns. Hoje o Tacos, o segundo álbum de estúdio do Emerson, Lake & Palmer, completando 55 anos de lançamento. Eu vou rolar pra vocês, no Backstage Releituras, a versão de Tacos com Keith Emerson nos teclados, Glenn Hughes no vocal e baixo e Mark Bonilla na guitarra. Que maravilha que ficou essa versão de Tacos. Confiram aí no Releituras.
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0: Sim.
1: 55 anos de lançamento do álbum Tarkus do Emerson, Lake & Palmer. Vocês ouviram aí uma releitura com Keith Emerson, Glenn Hughes e Mark Bonilla de Tarkus, do CD Live from California. É bem raro esse CD, tá bom? Ficamos por aqui. Muito obrigado pela audiência. Obrigado a todos que participaram da promoção dos pares e ingressos para Electric Funeral na quinta-feira agora no Café Piu Piu em São Paulo. Amanhã entre em contato com os ganhadores que terão os nomes na lista do programa Backstage a partir das 20 horas lá na entrada do Café Piu Piu. Pessoal, continuem aqui. Marcelinho Marques comandando muito Classic Rock, madrugada dentro, e o Backstage volta domingo que vem a partir das 22 horas. Valeu, tchau.
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4: E aí, prontos para iniciarmos mais uma semana? Olá lá então, seja bem-vindo, seja bem-vinda, prazer, eu sou Marcelo, vamos juntos até às 5 da manhã com o bom e velho rock and roll. E a gente abre a hora com Ramones, Do You Wanna Dance?

0: Rockies. 25 anos sem deixar o rock sair de você, fechando esta primeira sequência, som do Yes Walls, antes Oasis, Wonderwall, Green Day, você ouviu Boulevard of Broken Dreams, Echo the Bunnymen, Seven Seas, na sequência tem Smiths com House and Snack.
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0: Mais uma sequência, fechamos ao som do Coach Sweet Salvation, antes Queen e o clássico We Are The Champions, voltando a 1978, além do Soundgarden e Spoolman. Você confere agora, de 2007, Linkin Park, What I've
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0: E a gente fecha a primeira hora da madrugada Kiss de hoje com Van Halen, All Wait. Antes, Dire Straits, Lady Writer, 11 outros com Carta aos Missionários. Intervalinho, na volta tem AC/DC, Shot in the Dark.
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0: Madrugada 15, Tina Turner, The Best, pra fechar a sequência. Antes, The Head and the Earth, All We Ever Know. Teve também Suede, Beautiful Ones. Chegando agora, Def Leppard, We Belong.
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0: Esse daí foi o Inexis na rádio que há 25 anos não deixa o rock sair de você. Ouvimos Never Tear Us Apart, antes Strokes, You Only Live Once, Police, Wrap It Around Your Finger, além do Guns N' Roses com Patient. Na sequência, você confere mais uma da Dave Matthews Band, The Space Beat.
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0: Tá aí, som do Waterboys pra fechar a hora. Ouvimos The Hole of Demon, antes a Legião Urbana, Angra dos Reis, além do The Cure, Pictures of You. Já já tem Talking Heads, Road to Nowhere. Continue com a gente.
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0: de 1990. A música que fez sucesso nas chamadas na época da danceteria. A gente ouviu Depeche Mode, Enjoy the Silence. Antes, Bryan Adams, Anything's Possible. Além do Ugly Kid Joe, Everything About You. Na sequência, Queensryche, Silent Lucidity.
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0: Essa banda não precisa nem de apresentações, né? Você conferiu na rádio que há 25 anos não deixa o rock sair de você. Iron Maiden com Wasted Years. O vovô garotão do rock, Lenny Kravitz com Stillness of Heart. R.E.M. Man on the Moon. Agora, som do Eric Clapton, I Can't Stand It.
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0: essa hora da madrugada aqui, a gente ouviu Allman Brothers Band, Rambling Man. Tivemos ainda The Sheepdogs, I Don't Know, The Clash, Police on My Back, Collective Soul, Precious Declaration. Intervalinho, na volta, Red Hot Chili Peppers, Snow, Hey-O. Ainda você ouve Divo, vai ter Midna Oil, Creedence, Coldplay. Continue com a gente.
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0: Que sequência sensacional. Fechamos com o clássico de 71 do Creedence Clearwater Revival, a famosa pergunta Have you ever seen the rain? Tivemos ainda Winger, Miles Away, Mina Oil, The Dead Hurt, Divo, That's Good. Agora você confere o som do Coldplay, The Science.
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0: Kiss. 25 anos sem deixar o rock sair de você. E o som do Aerosmith, Sweet Emotion. Antes, Foo Fighters, Best of You. Rancid, Ruby Soho. Na sequência, Whitesnake, Guilty of Love.
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0: E mais uma hora fechamos com 30 Seconds to Mars, Kings and Queens, antes Kiss, Detroit Rock City, Turnstile, I Care, Wizard, Island in the Sun, já, abrindo a última hora da madrugada Kiss de hoje, The Who, I Can't Explain.
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0: E a Surfing Music aqui tomando conta na programação. Ouvimos Beach Boys, Barbara M, deixando a sequência, voltando a 1965. Antes, The Urge, This Is Radio Clash, Nickelback, How You Remind Me, além do verdadeiro boss do rock, Bruce Springsteen com Human Touch. Na sequência, você confere Police, Can't Stand Losing You.
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0: Antes, Smash Mouth, Then the Morning Comes, além do Charlie Brown Jr., Não é Sério. Aproveitando, deixa eu desejar a você uma excelente semana, agradecer pelo carinho de todos os dias, você que nos acompanha pelo nosso site kizfm.com.br, pelo nosso aplicativo ou pelo nosso dial, aonde quer que você esteja. Abrindo o último bloco da Madrugada Kiz de hoje, Bolshoi ao
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0: E ao som de Pink Floyd, Come Back to Life, fechamos a madrugada Kiss de hoje. Antes, Steven Tyler, o frontman do Aerosmith com o seu projeto solo, você ouviu Love's Your Name, além dos dinamarqueses do Volbeat com K-Pop Our Hero. E assim, fechamos a madrugada Kiss de hoje, que está de volta amanhã a partir da meia-noite. Na sequência, você fica na companhia dela, a Vani Américo. A você, uma excelente semana.
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5: Estamos juntos para mais um dia com muito rock. Começa o seu dia ouvindo a Kiss FM, termina o seu plantão ouvindo a Kiss FM. Então bora juntos para curtir Neil Young, Clash, Barão, Nazaré, Social Distortion. Começando aí o nosso Don't Stop primeira edição com Rockin' in the Free World.

0: 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Bom dia, nação. 5:06.
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PM La Keys, Losing My Religion, Smith, Panic, Six and the Benches, Citizen Dust. E a nossa caixa amplificada da Mondia. Vai faturar? Participa, hein? Manda o nome completo RG agora. E agora tem The Clash, Police and Thieves.

0: 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Bom dia, nação. 5:28.
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Barão Vermelho, puro êxtase. Oasis, All Around the World. É uma hora direta sem nenhum intervalo comercial, então bora lá. Tem mais, tem Social Distortion. Bad Luck.

0: 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Bom dia, nação. 5 horas e 45 minutos.
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0: Kiss This Love, Found a Slave, Hypnotized. 5 horas e 57 minutos na Kiss. A nossa manhã, a nossa segunda, a nossa semana começando do jeito que você curte, hein? Com o melhor do rock and roll e aquele cafezinho raiz. Como aqui o nosso ouvinte Natal. Muito bom, Natal. Muito bom, galera morcego de Osasco. Curtindo a Kiss FM, passando aquele café de raiz, aquele coador de pano. É isso aí. Café Raiz, muito bem. Bom dia, Paula, bom dia, Wilson. Obrigada pela participação. Forte abraço, Wanderson, seja sempre bem-vindo. William já está por aqui participando da programação da Kiss FM. Desejo uma semana abençoada e cheia de encanto, que seja leve, doce, encantadora. Obrigada, Cíntia, para você também. Tudo de bom, melhor do rock para você. Muitas conquistas para sua semana. É isso que queremos para todos nós. Carlos Roberto, forte abraço. Ó, eu quero contar aqui, hein, que já começa a semana faturando prêmios na Kiss. É o Thiago Mendes, que a caixa amplificada da Mondial, a primeira da semana é sua, Thiagão. RG final 3752. A partir de amanhã, entre as 10 ao meio-dia ou das 2 às 4 da tarde, passa aqui. Queremos dar aquele forte abraço para você, entregar esse super prêmio para você, ouvinte Kiss, que começa o dia ouvindo a rádio que toca rock de verdade.
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3: 6:02 na Kiss, aquele café bem passado, sim. E com seu som, é aqui na Kiss FM. Começando nossa cafeteria nessa manhã de segunda-feira, 15 de junho, 998874343. Você capricha no seu pedido aqui e ainda manda nome completo, manda RG, porque tem a cafeteira Smart Coffee da Mondial. Toda semana sai uma e na sexta tem mais uma, hein? E pode ser você o vencedor. Participa, 998874343. É aquele áudio curtinho, curtindo seu som. Vamos curtir junto. Bom dia, bom dia.
4: Fala, Vanizinha, bom dia.
3: E aí?
4: Aqui é a Paula de Santo André.
3: Ei, Paulinha.
4: Eu quero ouvir, pra começar bem a segunda-feira, Tears for Fears, Space Shelter. Toca aí, não deixa o rock sair de você.
3: Já tá rolando.
4: Um beijo.

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1: Bom dia, Vani.
2: Bom dia,
1: galera da Kiss, ouvintes. Eu começo meu dia ouvindo a Kiss FM. Christian aqui de Santana. Toca pra gente aí um som nacional do Supla, Garoto de Berlim. Valeu, um grande abraço.

0: Uau! Ó, uma pergunta que sempre rola no nosso quiz, hein? Quem canta aí com Supla? Pois é, a cantora alemã Nina Hagen. Se não se lembra, anota aí. 6:10 é a sua participação aqui no nosso Cafeteria. E valendo, claro, a Smart Coffee da Mondial na sexta.
1: Bom dia, Vani. Bom dia, nação. Bom Bruno dia. De Osasco falando. E eu começo o meu dia ouvindo a Kiss FM.
0: Boa.
1: Vani!
0: Oi!
1: Aniversário da minha sogra. Pá! Eu te amo, a melhor sogra do mundo.
0: Que lindo!
1: Manda um cranberries pra ela, pra mim, por favor. Kiss FM, não deixe o rock sair de você.

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1: Bom dia, Vanizinho.
2: Bom dia.
1: Ana Machado de Campinas, tudo bem?
2: Tudo.
1: Ana de Campinas indo para São Paulo, ouvindo a melhor. Vanizinha.
2: Oi.
1: Toca uma do Fufa para nós. Você escolhe. Eu sei que você é fanzaça dele também.
2: Ok.
1: Beijo.
2: Beijo.
1: Não deixa rock sair de você.
2: Olha, eu vou escolher uma que o Bob Dylan também gosta. O Bob Dylan falou com David Grohl, falou assim, cara, essa música que vocês escreveram, eu quero gravar. Imagina, sensacional ouvir isso do Bob Dylan. Ele ficou de queixo caído. E eu também. Everlong é o som. 6:16. Sejam todos bem-vindos.

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2: Agora 6 horas 22 minutos aqui. 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
2: Agora 6h22, bom dia.
3: Salve, salve, Vani.
2: Salve.
3: Pessoal do Cafeteria. Danilo Ozono na voz aqui do Tatuapé.
2: Fala, Danilo.
3: Toca pra nós um Rage Against the Machine, Killing the Name.
2: Bora.
3: Pra gente acordar já com uma pancada.
2: Yeah.
3: Segunda-feira chuvosa.
2: Valeu.

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1: Bom dia, Vani. Bom dia, nação roqueira.
2: Bom dia.
1: Eu começo meu dia ouvindo a Kiss FM. Danilo, aqui de Americana. Tempinho meio esquisito. Chove, frio. Vamos esquentar isso aí com rock. Vani, toca alguma do Aerosmith pra gente aí. Não deixa o rock sair de você.

0: Kiss FM, 25 anos sem deixar o rock sair de você, 6h32. Bom dia, Santos. Feliz aniversário, Aires. Tudo de bom?
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0: E a sua participação.
2: Salve, salve, nação. Salve, Vanizinha. Bom dia.
0: Bom dia.
2: Satisfação em estar ouvindo aqui esse horário. É muito bom. Acordo todos os dias, Vanizinha, para ouvir esses clássicos que você toca aí. Isso é maravilhosa.
0: Opa!
2: Aqui é o Orlando, da OS Galeria Diadema.
0: Isso aí.
2: Toca muito rock para nós. Pode mandar ver.
0: Ok.
2: Valeu, Vani. Valeu. Não deixe o rock sair de você.
0: Manda
2: um abraço.
0: Ver um rush para nós. Subdivisions.

0: Eu falo pra você, um café bem passado, encorpado, só o melhor pra você que começa o dia ouvindo a Kiss. 6h38.
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0: Agora 6h42.
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0: Qual é o seu som para começar o dia?
9: Bom dia, Vani.
0: Bom
9: tudo
0: dia,
9: bem?
0: Tudo.
9: Aqui é o Márcio de Santo André, chegando agora para trabalhar com esse dia de chuva.
0: Bom trampo.
9: Ô, Vani, toca pra gente aí Poison, Fallen Angel, musicão. Não deixe o rock sair de você. Um abraço a todos.

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1: Fala, Bani. Fala, galera da Kiss FM. Bom dia. Aqui é Marcelo Barroso de Volta Redonda, Rio de Janeiro. Bani, pra começar essa segunda-feira aí, toca pra gente, Fleb Hood. Kiss FM, não deixa o rock sair de você.

0: Salve, salve, amantes do rock, faltam 10 para 7.
1: Salve, salve, Vani. Bom dia, bom dia.
0: Bom dia.
1: Danilo de Paulínia, na rodovia dos Bandeirantas, chegando aqui no Rodoanel para trabalhar em Osasco. Bora para mais um dia.
0: Vamos
1: chuva,
0: lá.
1: Trânsito, dá nada não. Kiss FM ajudando a melhorar o nosso dia, a nossa semana. Manda um Kansas pra gente. Carry on my wayward song. Ihu, vamos pra cima. Beijo pra minha esposa, Érica. Te amo, Pepinha. Vamos que vamos.

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1: Bom dia, princesa do rock. Aqui é o René Mexicano, desde Americana.
2: Buenos dias.
1: Começando a comemorar meu aniversário escutando você.
2: Oh,
1: e aí, o que você acha de colocar a Carlos Santana com Oye Como Va? Bom dia para todos, nação roqueira. Abração.

0: Ana. Oiê, como vá? Oh, mais uma vez, feliz aniversário, Renê. Parabéns. 7:01. E o Santos, o nosso ouvinte, falou o seguinte: Vanizinha, tá rolando a minha playlist. Pois é, assim, na Kiss FM, só toque o que o ouvinte Kiss gosta. Fica ligado que tem muito mais. Depois do intervalo, tá vindo aí o nosso Wake Up. Também tem informação e também tem o quiz. No nosso quiz de hoje, tem pares de ingressos pra você curtir. Pega um cineminha e o CI Cinemas, escolhe o filme. Olha, ontem eu fui ver o filme do Spielberg, hein? Sensacional, hein? É muito bom. Fica a dica.
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0: Claro, tem toda a informação do trânsito. Cadu, seja bem-vindo.
3: Ótima manhã de segundona para todo mundo ligado aqui na Kiss. Atenção com o corredor norte-sul, viu? O caminho tá ruim na direção da zona sul da cidade, pelo menos ali no trecho entre a Praça Campo de Bagatelle até a chegada à região da Pinacoteca. Caminho travado por ali. Dá para você utilizar a Brasleme ou então a Cruzeiro do Sul e a Avenida do Estado para sair da zona norte da cidade agora com condições um pouco melhores. Não é que você vai encontrar caminho livre não, mas está um pouquinho melhor. 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
0: Agora 7:04. Segunda-feira, 15 de junho, juntos para o melhor do rock and roll. Muita informação e prêmios. É o nosso Wake Up que já começou aqui na nossa Kiss FM há 25 anos, sem deixar o rock sair de você, além da sua participação. Primeiras informações: Estados Unidos e Irã acertam um acordo de paz e a reabertura do Estreito de Hormuz. Não será imediata, mas aguardaremos todas as informações aqui. Na Copa do Mundo ontem, muitos gols. Só a Alemanha fez 7. É, 7-1, se lembra? Foi no coração dessa vez. A Suécia fez 5-1 na Tunísia. A partida entre Holanda e Japão, pra lá de emocionante. O Japão empatando no final do jogo, final 2-2. Costa do Marfim vencendo o Equador. E a Austrália fez 2-0 na Turquia. Tudo isso e muito mais. O nosso Wake Up tá no ar.
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0: essa música nossa Wake Up com Creed, Rain, Midnight Oil, Forgotten Years, AC/DC, Highway to Hell. Agora 7 horas 16 minutos aqui, a notícia, as mais especiais notícias que poderíamos ouvir no final de semana. Estados Unidos e Irã chegaram a um acordo para encerrar a guerra e reabrir o Estreito de Hormuz. Os detalhes ainda não foram divulgados. O Paquistão, o principal mediador, já avisou que a assinatura desse acordo deverá ocorrer na próxima sexta-feira na Suíça. O presidente Donald Trump confirmou que um acordo havia sido alcançado e disse ter autorizado o fim do bloqueio naval americano aos portos iranianos no Estreito de Hormuz. Agora 7:17.
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0: Música Urbana na 15, agora 7 horas e 20 minutos. Então, bom dia pro nosso ouvinte, Vitor Watanabe. Ele compartilhando aqui, olha, ele disse que há 20 minutos parado na estação São Caetano, na linha turquesa da CPTM, em São Paulo. Ele disse que parece ser um princípio de incêndio, mas o maquinista, né, o condutor, não acionou nada e o pessoal tá aqui apreensivo, esperando, e tá muito quente lá dentro do metrô, lá dentro do trem, né, da CPTM, ali na estação São Caetano. Obrigada, Vitor. Se você também, ouvinte, quis, tá acompanhando a nossa programação, quer compartilhar, manda aí, 99887-4343.
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3: 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Já tem rodízio municipal de veículos valendo no centro expandido da capital, então você deve ficar atento se tem carros com placas finais 1 e 2. Esses veículos não podem circular até as 10 da manhã, depois entre 5 da tarde e 8 da noite. Restrições para caminhões e ônibus fretados valendo desde as 5 da manhã e devem permanecer assim até as 9 da noite. 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Estamos de volta já, viu, Vani? Para falar um pouquinho mais do trânsito nessa manhã molhada de segunda-feira.
0: Até já, Cadu!
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0: Lemon Bust the Dust, Pearl Jam Daughter, Faith No More Epic, 7 horas 36 minutos. E aí, quer pegar um cineminha?
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0: Opa, e o Marcelo tá por aqui. Bom dia, Marcelo.
2: Bom dia, Vani Américo.
0: Tudo bom, Marcelo? Ainda não chegou no
2: Tudo
0: trabalho.
2: Bem,
0: tá,
2: você?
0: Tá a caminho do trabalho, não é isso?
2: Sim.
0: Muito bom, Marcelo.
2: Agora desembarquei mesmo no terminal.
0: Opa, então tá tranquilo pra você participar aqui. Olha, 5 perguntas fáceis. Se você não souber a resposta, fala passo, passo pra próxima. E final de semana pode pegar aí um cineminha na UCI Cinemas. Pode escolher o filme que quiser. Ontem eu fui ver o filme do Spielberg. É sensacional. Fica a dica. Então vamos lá, Marcelo.
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0: Marcelo, bora. Bruce Dickinson é vocalista de qual banda?
2: Iron Maiden.
0: Certo. Quantos anos aqui?

0: fará no dia 13 de julho?
1: 25.
0: Muito bem. Qual a banda em comum entre David Lee Roth e Sam Hager?
1: Van Halen.
0: Certo. Qual o nome do casal cantado na música da Legião Urbana? Ela era de leão e ele tinha 16. Muito bem. Agora é pra levar. Frejá, Suricato e Cazuza foram vocalistas de uma mesma banda. Que banda é essa?
1: Barão Vermelho.
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0: Muito bom! Ele é, olha, nem pensou pra responder. Assim que eu gosto, Marcelo! Ó, vou mandar pra você no seu e-mail um par de ingressos pra você pegar um cineminha. Pode escolher o filme que
1: obrigado,
0: você quiser.
1: Obrigado, Vânia Américo.
0: Eu que agradeço a sua audiência, sempre ligado na Kiss. Marcelo, forte abraço, tudo de bom, bom trabalho!
1: Obrigado, agora eu tô entrando aqui no ônibus pra ir pra busca pra outra imobiliária.
0: Isso aí, vai lá, 15 FM, não deixa o rock sair de você há 25 anos.
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0: prêmio, hein? Você também pode faturar prêmio aqui no nosso Wake Up. Tem speaker da Aiba pra você curtir o som da Kiss FM em alta definição, em alta tecnologia. 998874343, manda nome completo, RG. Aham, speaker da Aiba no nosso Wake Up. Participa!
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2: O caminho está bastante ruim pela Marginal Tietê na direção da Castelo Branco, viu? Da saída da Ayrton Senna até a chegada à região do Sambódromo, depois do sistema Anhanguera Bandeirantes até o acesso ao Cebolão. As pistas laterais funcionam um pouquinho melhor. Se você vai na direção da Zona Leste agora, saindo ali do Cebolão, na região do sistema Anhanguera Bandeirantes vai encontrar lentidão. Melhora bem, mas vai voltar a ficar lento da ponte da Casa Verde até um pouco depois da ponte da Vila Guilherme. Paciência para fazer o trajeto na manhã dessa segunda-feira. 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

0: Bom dia pra você que cantou junto com Ira, Núcleo Base, Ramon, Pet Sematary, Iron Maiden, Fear of the Dark. Sequência pra se ouvir a sua speaker da Aiva. Fatura sua hoje. Manda aí, nome completo e RG. Participa, 8 horas em ponto. É o nosso Wake Up no ar.
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3: 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De volta para a gente atualizar a situação da rodovia Castelo Branco. Agora quem sai de São Roque e Sorocaba, a partir do quilômetro 36, vai encontrar problema. Segue assim até o 28. Aí tem tráfego intenso até a chegada ao 26. Lá na frente, depois da passagem pelo Rodoanel, mais uma vez o caminho complica bastante e vai assim no anda e para, mais para do que anda, viu gente? Até o acesso ao Cebolão. Na direção do interior, por enquanto, boas condições pela Castelo Branco. 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

0: Estamos dando Stop Alice in Chains. Agora 8 horas 15 minutos, vamos de informação, porque o mercado financeiro abre com certo otimismo nessa semana, nessa manhã de segunda-feira. As ações globais dispararam nessa segunda-feira após o anúncio de um acordo preliminar de cessar-fogo entre Irã e um acordo de paz, né, entre Irã e Estados Unidos. A notícia trouxe alívio para os mercados financeiros que vinham operando sob forte instabilidade desde o início do conflito no final de fevereiro. Mas a guerra tarifária de Donald Trump continua, hein? O presidente Donald Trump dos Estados Unidos alertou a França agora que corre o risco de enfrentar uma nova guerra comercial com os americanos. Nas vésperas do G7, Trump ameaça impor tarifa de 100% sobre os vinhos franceses se o país não eliminar os impostos sobre as Big Techs. 8:16.
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0: FM, 25 anos sem deixar o rock sair de você, 8h21.
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5: Chegada a São Paulo pela rodovia Regis Bittencourt, tem lentidão ali a partir da passagem pelo quilômetro 286. O motorista vai no Andepar até a chegada ao Rodoanel, mais ou menos na altura do 279. Ainda bem, não tem registro de ocorrência de acidente. Essa lentidão, essa dificuldade é causada somente pelo excesso de veículos. Se você faz o caminho no sentido inverso, boas notícias. O caminho é bom agora pela rodovia Regis Bittencourt. 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

atenção no nosso recap, porque as inscrições, a partir de hoje, as inscrições para o Sisu Mais é uma etapa complementar inédita do Sisu para preencher as vagas remanescentes nas instituições públicas de educação. Pois é, podem participar do processo seletivo desse Sisu Mais os candidatos que tenham feito uma ou mais edições do Enem nos últimos 3 anos e que tenham concorrido às vagas nas etapas regular do Sisu 2026, que foi realizada no início desse ano. Para selecionar os estudantes, será utilizada a edição do Enem que resulte na melhor média ponderada conforme a opção de curso com os critérios pré-estabelecidos. Então, hoje é a chance. Inscrições abertas. 8h35, Bad Religion!

0: Bad Religion, New American, 8h39.
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4: De volta para a gente falar do caminho em direção à zona sul da cidade, pela Marginal Pinheiros. Está ruim ali, desde a saída do Cebolão até a ponte Engenheira de Torres. E tem lentidão ali, mais uma vez, no acesso a Guido Calói. Paciência, viu, motorista? No sentido Castelo Branco também tem problemas, da ponte Transamérica até a estação Granja Julieta. E depois, da ponte Estaiada até a ponte Cidade Jardim. Mais uma vez, pé no freio. 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

0: Bieber, No More, Mr. Nice Guy, 8 horas 55 minutos, acabou o nosso wake-up de hoje, segunda-feira, só começamos a semana, abrimos a semana, hoje dia 15 de junho, contando para a Nayara de Mello, que ela tem prêmios para vir buscar aqui na Kiss FM, sim, Nayara, a speaker da Aiva é sua, a speaker da Aiva é para Nayara Mello, RG Final 4875, o Nayara, a partir de amanhã, tá, entre as 10 ao meio-dia, ou das 2 às 4 da tarde, vai começar Luz, Câmera Kiss. Meninas, bom dia, Paula.
1: Bom dia, Belinha.
0: Bom dia, Dani.
2: Bom dia!
0: Eu te vi ontem no telão, na telona.
1: É, menina, você vai ver o Spielberg e pega uma Daniele assim, não no Flix Channel, olha que chique.
0: Que chiquérrimo, falando afinador, lançamentos, dos próximos lançamentos. E eu adorei o filme do Spielberg.
1: Você gostou, né, Mani? Eu também gostei. A gente tava conversando um pouco sobre isso aqui, né? Uhum. Acho que é um filme Steven Spielberg. Quem vai pro cinema esperando outra coisa, né? Porque, sei lá, o que é que tem sobre cinema, pode sair meio decepcionada. Mas pra quem vai de Spielberg, meu bem,
0: eu
1: ele
0: adorei,
1: entrega, né?
0: Eu adorei.
1: Agora, hoje, a gente vai falar no programa sobre animações,
0: sim,
1: né?
0: Sim.
1: Temos uma próxima animação aí chegando, Gato.
0: Uhum.
1: E aí sempre fica aquela dúvida: animação é pra criança? Não é pra criança?
0: Ultimamente, não, acho que não, hein?
1: Você gosta, Vaninha?
0: Eu adoro, porque os temas são muito. Muito legal.
1: São, eu também. Eu muito acho que não é só pra criança, não.
0: Não, não mesmo.
1: E tem animação que é adulta. Inclusive, hoje a gente vai falar sobre algumas delas.
0: Uhum.
1: Então vem que vai valer camiseta da Kiss, o manto da Kiss no nosso WhatsApp.
0: Boa.
1: E a gente vai debater esse assunto e colocar vocês aí em dia com todas as novidades do mundo do cinema e das séries.
0: Então, bom programa pra vocês. Valeu, Dani!
2: Valeu!
0: Nossa, na telona ficou lindíssima.
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5: Olha, atenção, na zona sul da cidade, a Avenida dos Bandeirantes está com o caminho travado na direção da Marginal Pinheiros, desde a passagem pelo viaduto Jabaquara até a aproximação ali com o viaduto República da Armênia, que dá acesso à Marginal Pinheiros. Mas calma, tem uma solução. Corredor da Pedro Bueno, jornalista Roberto Marinho, mais uma manhã pode te ajudar aí, viu? Se você quer fazer o trajeto na direção inversa, quer chegar ao aeroporto ou seguir em direção ao sistema Anchieta Imigrantes, as duas avenidas, Bandeirantes e jornalista Roberto Marinho, vão funcionando bem. 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
6: Muito bom dia, brasileiros. Luz, câmera, Kiss no ar na Kiss FM. Eu sou Dani Taranha, ela é Paula Carvalho. Bom dia, Paulinha.
7: Bom dia, Dani. Bom dia a todos. Vamos para uma semana aí cheia de cinema e séries. Lembrando que estamos nas ondas do rádio com a Kiss, mas também no canal da Kiss no YouTube. Se você quer acompanhar por imagens, assim como faz aqui o Terráqueo, a Cris Canazal, a Ida Lima, vem para o nosso YouTube e também, claro, que na live do Instagram. Vou entrar aqui para falar com vocês, hein?
6: Venha, venha, venha. Olha só, a Pixar divulgou o primeiro trailer e pôster oficial de Gato, que é a sua nova animação depois de Toy Story 5. O filme acompanha Nero, que é um gato preto apaixonado por música, mas rejeitado pelos moradores por causa das superstições envolvendo gatos pretos. Tá na hora da gente parar com essa palhaçada.
7: Pois é, gente.
6: E aí tá vindo a Pixar pra tentar resolver esse problema, que a Disney fez o favor de estragar. Mas enfim. E aí o Nero começa a questionar se ele tá vivendo da forma certa. E em dívida com um chefe da máfia felina local, sempre bom dizer, temos sempre uma máfia, ele acaba sendo obrigado a formar uma amizade inesperada que pode ajudá-lo a encontrar seu verdadeiro propósito. A trama se passa em uma Veneza misteriosa e sombria, misturando aventura, música, humor e emoção. Gato chega aos cinemas em 4 de março do ano que vem, 2027. Uma animação Pixar que a gente vai se emocionar provavelmente e... surfando nessa onda, a gente quer saber de você se você gosta de assistir animações ou se você acha que é coisa de criança, né? E se você gosta, qual animação é a sua preferida? Eu vou dizer pra vocês que existem animações que é pra toda a família, né?
7: Sim.
6: E tem, né, as animações adultas, que aí você não pode colocar o teu filho pra assistir, porque, pelo amor de Deus. Da que eu tô gostando, assim, dos últimos tempos, Invencível, que é uma animação adulta, é a minha preferida por enquanto.
7: Tá.
6: Agora, de criança, assim, cara, sabe uma que eu amo? A Nova Onda do Imperador.
7: Meu Deus, dublado, que na dublagem, dublagem brasileira fez este filme acontecer, né?
6: Por Selton Mello e Marieta Severo. É isso.
7: É sobre isso. Ó, manda aí a sua opinião pro nosso WhatsApp, que é o 11 99887-4343. Manda seu nome, RG, e o tamanho do manto, porque hoje tá valendo a camiseta da Kiss.
6: E a gente começa com Guns N' Roses.

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1: De volta com Luz, Câmera Kiss, pra contar pra vocês que Batman Parte 2 finalmente começou suas filmagens. A plateia grita. O diretor Matt Reeves divulgou a primeira imagem dos bastidores, mostrando a claquete da produção e, ao fundo, o que parece ser o corpo em uma cena de autópsia. Esse Batman 2, que tem todo mundo no elenco também. Tem Scarlett Johansson, tem Sebastian Stan. Uma grande festa. Estreia quando? Previsão, outubro do ano que vem.
2: Ixi, ó, agora vamos lá. Porque as maiores estrelas da história do basquete feminino brasileiro terão sua história contada em um filme que trará Juliana de Doni como Hortência e Tainá Miller como Magic Paula.
1: Olha.
2: Vou colocar aqui na transmissão uma montagem que a gente fez, quem tá no YouTube vai poder ver. Eu vejo similaridades e acho que foi muito bem escalado, hein?
1: Gostei também.
2: Bom, a relação de rivalidade e admiração mútua da dupla será retratada pelo ponto de vista de Paula em um longa que acompanhará os bastidores da preparação dos Jogos Olímpicos de Atlanta de 96, quando Hortência é convocada para a seleção brasileira logo após ter se aposentado e se tornar mãe. Por enquanto, a gente não tem previsão de estreia, mas eu achei bem interessante o recorte, né?
1: Exato.
2: É uma história de esporte, é uma história de uma teórica rivalidade feminina.
1: Sim.
2: Da Hortência, que tem essa trajetória tão vencedora e tão diferente também, né? Quebrando esse estereótipo da mãe, que não pode voltar para o esporte, essa questão etária. Eu acho
1: Sim.
2: que vai ser bem legal. Tem muito ingrediente bom aí, hein? Vamos ver no que vai dar.
1: Vamos ver se eles vão desenvolver bem aí esse filme. É um filme ou uma série? É um filme.
2: É um filme. Legal ser um filme também, né? Porque como fez um recorte de episódio,
1: Sim,
2: vai poder
1: concordo.
2: Concluir ali aquela história. Agora, tem um monte de opinião chegando aqui, Dani.
1: Vamos lá.
2: Se animações são coisas de criança ou de adulto, e caso a pessoa goste e tal, qual uma que ela indica. A Tatiana Soares da Silva diz que ama animações, que assiste com o filho de 7 anos e também sem ele.
1: Oh.
2: Que as animações para adultos também são top. Ela falou que gosta do programa Não Perde Um Dia. Já é uma camera. A gente apelidou o pessoal que segue aqui o programa no YouTuber de camers.
1: São os camers.
2: Os fãs do Luz Câmera Kiss. André Martins, Santo André, São Paulo, dizendo o seguinte: gosto das animações para família, principalmente da franquia Shrek e Carros.
1: Ah, é divertido, vai.
2: E que gosta ainda mais das animações da DC, que são excelentes.
1: São boas mesmo.
2: Vou ler mais uma. Juliana Araújo, do Rio Grande da Serra. Diz o seguinte: eu curti muito BoJack Horseman, que, gente,
1: é
2: adulto, pelo amor de Deus. Até ele fala aqui, ó, apesar de achar os temas pesados demais às vezes. Então não é coisa de criança, não. E ele também traz aqui Futurama, que ele acha excelente. Continuem participando, porque hoje no WhatsApp da Kiss tá valendo camiseta da Kiss. 11 99887 4343. Dani,
1: manda aí pra gente e a gente segue com Strokes.

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1: De volta com Luz, câmera, Kiss, agora com as rapidinhas pra vocês, porque a versão remasterizada em 4K do clássico Akira chegará ao Brasil. Sim, comemorem, o filme, que é distribuído pela Sato Company, será relançado com definição de ponta no dia 27 de agosto. Akira é um dos animes mais influentes da cultura pop japonesa desde seu lançamento original em 1988. Só vem porque Akira é demais.
2: Cara, sabe o que eu vi uma vez? Que acho que o Kanye West, ele super se inspira em Akira com vários looks e tal. Nunca tinha reparado. E depois vocês dão uma procurada nisso, que é incrível. Que
1: interessante isso.
2: Ó, vocês estão vendo a fotinho aí do Dwayne Johnson e da Catherine Lagaia, que vai interpretar Moana, né?
1: Sim.
2: E a Disney divulgou um novo vídeo de bastidores desse live action que tem muita gente ansiosa pra ver e que mostra exatamente como foi a busca pela atriz ideal pra viver a personagem. A história do live action de Moana acompanha ela numa grande jornada em busca de uma ilha lendária. E a gente tem aí a estreia prevista pra 10 de julho desse ano. A animação aguardadíssima pro período de férias, né?
1: Total.
2: E as duas animações de Moana estão disponíveis no Disney Plus, para quem quiser rever ou assistir pela primeira vez.
1: Muito
2: é muito
1: bem.
2: Boa a trilha sonora título, né?
1: É legal.
2: Nossa,
1: é legal demais.
2: É muito inspiradora.
1: E uma nova imagem promocional de Homem-Aranha, Um Novo Dia, mostra quem? O Hulk, ao lado de personagens identificados como inimigos do Aranha. É, além do Hulk, tem o quê? Escorpião, bumerangue e tarântula. Mas é uma loucura isso daqui. O filme se passa 4 anos... desde, né, o Homem-Aranha sem volta pra casa e mostra ali o Peter Parker, tadinho, tá sozinho, apagado da memória das pessoas que ele ama, enquanto protege Nova York. E aí vai dar treta, porque quem viu o trailer já sabe, e estreia quando? 29 de julho, já é mês que vem, Homem-Aranha, Um Novo Dia. E a gente vai entender melhor quem são esses vilões aí, que o Homem-Aranha vai ter que suar pra dar um fim.
2: Sozinho.
1: Pois é.
2: Sem apoio.
1: Esse homem sabe tudo.
2: Olha, gente, estamos recebendo as mensagens de vocês aqui no WhatsApp da Kiss, o 11 99887-4343, sobre animações, né? Quem gosta, quem não gosta. Temos aqui o de Jardim Aricanduva, Zona Leste, Orlando de Sá Gomes.

0: É um clássico. Meu, eu chorei tanto, assim, aquele silêncio no cinema, porque eu acho que todos os adultos estavam chorando. Aí meu filho põe a mão no meu rosto, vê que tô inundada de chorar e diz assim, super alto: mamãe, você está chorando?
1: Que bonitinho.
0: Ah, meu Deus.
1: Estou, filho, estou.
0: Continuem participando, porque hoje tá valendo a camiseta da Kiss aqui no WhatsApp.
1: Deixa eu só ler uma mensagem aqui de um rapaz que eu me identifiquei, Paula. Que é o Alexandre Top Gun Moreno do Jaguaré. Eu não sei se ele é o Top Gun do Jaguaré, mas enfim, ele trouxe aqui esse subtítulo, né? Esse sobrenome. Ele falou que ele tem 53 anos, que adora animação, que tem animações infantis e tem as adultas com roupagem infantil. E as que mais marcaram são da Era de Ouro da Cartoon, que ele gosta do Mundo de Gumball, Apenas um Show e Hora de Aventura. Realmente, esses três é pra você dar o play e não sair mais, porque eles são divertidíssimos. O Gumball, até hoje, eu sou muito fã. Sempre que passa, eu vou lá e assisto. E Apenas um Show também é fantástico. Quem não conhece, põe ali no Cartoon, que uma hora, meu amor, vai passar. Sempre passa. E a gente segue com Chip Trick.

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1: De volta com Luz Câmera Kiss para contar para vocês que a segunda temporada de X-Men 97 ganhou um novo pôster e um vídeo inédito mostrando os mutantes que estarão nos próximos episódios. Eu tô me coçando para assistir essa animação. Entre os personagens confirmados, claro, né, o Professor Xavier, Jean Grey, Ciclope, a Vampira e outros nomes clássicos da equipe. Na primeira temporada, a gente acompanhou momentos marcantes, como a aparente morte do Gambit em Genosha, o estado crítico do Wolverine após ele enfrentar o Magneto, e aí teve aquele final, né, que sugeriu um retorno do Gambit, mas aí como um dos Cavaleiros do Apocalipse, vilão clássico dos X-Men. Vamos ver o que vai acontecer. A primeira temporada tá lá no Disney Plus e a segunda estreia no dia 1 de julho.
2: Ai, meu Deus, a gente perguntou pra vocês se coisa de animação é de criança ou se adulto também gosta, quais animações vocês gostam e vocês estão arrasando. O Gabriel Melo da Vila Carrão escreveu pra cá, disse que animações são ótimas, que não tem idade, mas tem classificação indicativa, hein?
1: Isso é verdade.
2: E que ele gosta muito das animações da Pixar, da DreamWorks, da Illumination e Invencível. Só que ele não recomenda e ele faz um alerta importante para a sociedade. A festa da salsicha para crianças. Porque é 18+ essa animação, gente.
1: Gente, então, festa da salsicha, vocês têm que tomar cuidado com qualquer coisa que o Seth Rogen faz.
2: É, fica o alerta.
1: Sempre veja a classificação etária, porque este homem não tem limites. E festa da salsicha é muito fora adulto. Da curva.
2: É muito adulto.
1: Já diria Peppa Pig naquele meme.
2: Liliane de Guarulhos diz o seguinte, que gosta de animações para família, como Shrek e Toy Story, mas que assiste adultas também. Que ela assistiu Full Metal Alchemist, Samurai X, Akira, entre outras, e que agora tá assistindo Invencível.
1: Ah,
2: que
1: demais.
2: É muito bom!
1: É demais. E tá a dublagem vendo? Do Invencível é
2: só
1: fantástica.
2: Tem famosos, né,
1: Dani? Tem o J.K. Simmons, tem a Sandra Oh, tem o Steven Yeun. Tem aquele ator que eu amo, que faz… Puta, eu não vou lembrar o nome dele agora, porque minha memória é muito péssima.
2: Na segunda-feira, de todo mundo.
1: Gente, não, mas a minha é full-time mesmo. Mas tem um outro dublador lá, um outro ator que faz a voz do vilão, que é fantástico, que ele também tá numa série da Apple. Enfim, vale muito a pena ver Invencível, mas é 18+, não é pra criança, não.
2: Posso trazer mais
1: Sim,
2: um aqui?
1: Sim, dá tempo.
2: Temos o Carlos Eduardo Sobral dizendo que adora X-Men 97, que a gente acabou de trazer aqui a notícia. Sim. Que faz ele se lembrar da infância. E que Rick e Morty é bom demais.
1: Ai,
2: e
1: é
2: bem adulto.
1: É, Rick e Morty é uma viagem de ácido, né? Aquilo ali é maravilhoso, também é muito bom.
2: Tirem
1: muito bom.
2: As crianças da sala, galera.
1: É maravilhoso. Continue participando, porque está valendo o quê,
2: Paulinho? O manto da Kiss, a camiseta da Kiss. Então você vem, você conta aí o seu nome, você traz também o seu RG, o tamanho do manto, tudo no nosso WhatsApp, o 11 99887 4343.
1: Vamos de Queen.

0: um bom jeito de fechar esse programa, eu acho.
1: Ai, gente, é maravilhoso. Pra começar o dia, pra fechar o programa, em qualquer momento.
0: Qualquer momento é momento. Paulinha, quem levou o quê?
1: Olha, hoje tava valendo uma camiseta da Kiss e quem levou foi Flaviana Oliveira da Cruz, que pode retirar aqui na Kiss a partir de amanhã, Flaviana. Boa, hein?
0: Parabéns.
1: O manto agora, meu bem.
0: Agora é teu. Amanhã a gente volta a partir das 9 da manhã. Eu sou Dani Taranha, Dani Taranha no Instagram. Ela é Paula Carvalho Jolie no Instagram. E estamos de volta amanhã a partir das 9. Na sequência tem o Babu. Um beijo pra vocês, meus queridos.
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6: 10 horas em ponto, seja bem-vindo, tá começando às 10 da Kiss. O ranking das pepitas escolhidas por vocês. Em nossas redes sociais, aqui no WhatsApp 99887-4343. Hoje, Inglaterra, metade da década de 60. Inglaterra, metade da década de 60. Aqui o cadê? Ah, tá aqui, tá valendo o kit da Kiss. Hoje tem aquele kit misterioso, kitão, kitzão. Kitzão da Kiss, você manda sua mensagem com nome completo e o RG. Nome completo e RG já tá concorrendo e é claro tá concorrendo também a tomar o erro.
2: Number 10.
6: Olha como a gente começa. Death Leopard.

Que é isso, que agitação. Oitavo lugar, o live fazendo Operation Spirit. The Hives em nono com I Hate to Say I Told You So. E Def Leppard abrindo com Rock of Ages. Teve gente que achou que era o Offspring em décimo lugar. Cadê o... Ai, perdi a mensagem. Bom dia, quero esse kit e hoje é Beatles. Isabela Oliveira Crone. Tomou-lhe o erro, o primeiro do dia, Isabela. Obrigado pela participação. Tá concorrendo ao kit, sim. Tem o kit da Kiss aqui. Todo mundo que mandar mensagem, 99887-4343. Nome completo e o RG já tá concorrendo. Bom dia, Babu, bigode de Mico Leão. Leia minha mensagem. Ele foi até um pouco imperativo. O Ricardo Barros falou assim, ó. The Doors. Tomou-lhe o erro. Deu com a cara na porta. 99887-4343. Ricardo Barros, grande abraço pra você. Obrigado pela participação. O Carlos Eduardo de Itaquera falou assim, Babu, não vou nem esperar a dica, é Metallica. Não esperou a dica e já tomou-lhe o erro. Não é o Metallica do outro lado do Atlântico, inglês? E quem acha que esse cara que tá em primeiro lugar teve só duas bandas? Tá enganado, porque ali na metade da década de 60, ele tinha... Montou duas bandas, primeiro uma, depois outra. Aí na década de 70 que a coisa pegou. Ai, ai, ai, olha aqui, ó. Bigodinho de açougueiro vintage. Robson Venturoso de Cajamar tomou-lhe o erro. Olha aqui, ó. Babu, a Ana, o Cláudio, o Cachorrão, o Bolt, tá achando que é Beatles. Os três tomaram o erro. Muita gente achando que é Beatles, então já vai um erro coletivo. O Caetano lá de Brasília, Caetano de Brasília, falou que a banda é o The Who. E tomou-lhe o erro. Number 7. Olha aqui, presta atenção. Space Trucking. Deep Purple.

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9: Dez horas e 21 minutos aqui na Kiss FM. Rolando às 10 da Kiss, o primeiro lugar de hoje, inglês. Sujeito inglês, começou a carreira na metade da década de 60. Já falei isso e tem uma história muito curiosa sobre esse cara. Ele, uma vez, ele foi para os Estados Unidos fazer show, aí recebeu um adiantamento da gravadora de $1 milhão. $1 milhão, recebeu um cheque, antigamente tinha um negócio chamado cheque, vocês lembram? Recebeu um cheque, daí sabe onde ficou o cheque enquanto ele fazia o show? No bolso de trás. Fez o show com $1 milhão no bolso e falou que o palco era o lugar mais seguro que aquele cheque poderia estar. Quem tá por aqui, ó, eu não sei, bom dia, não sei. Mas eu quero uma camiseta, o Eurico Bin Laden, de Curitiba. Eurico Bin Laden. Anderson Paula de Jesus de Itaquera tá por aqui também, falou que tá saindo agora da academia, tava fazendo ginástica. Mandou o nome completo, mandou o RG, mandou até o e-mail. Ele falou, não tenho nem ideia do primeiro lugar, porque tá difícil. Aliás, não só o difícil o primeiro lugar, como era difícil... Ai, muito difícil fazer o... Ai, será que eu já falo isso? Babu, bom dia, camarada. Aqui é o Vinícius de Santo André. Tô aqui quebrando a cabeça junto com a ajuda do chat GPT. E meu chute vai de Led Zeppelin. Abraço. Abraço pra você também, Vini. Tomou o erro. A Sheila tá por aqui também. Sheila, a banda de hoje é Pink Floyd. Eu quero esse kit. Tá concorrendo, Sheila. Obrigado pela mensagem, pela audiência. Tomou-lhe o erro. Não é o Pink Floyd. Ele teve algumas bandas, esse cara que tá em primeiro lugar. Duas ali, depois da metade da década de 60, ele teve duas bandas. Mas como eu já disse, foi na década, meados da década de 70, que sua carreira deslanchou. Ai, ai, ai, quem é esse cara? Difícil imitar esse cara. Ele teve... Ai, foi pra essa banda e depois... Ai, não vou falar mais não, senão o chat GPT vai cantar. O Paulo Rogério tá por aqui. A primeira colocada hoje é o The Who, os classicudos. Tomou-lhe o erro. 10 horas e 23 minutos. Quem chegou agora?
10: Number 6.
9: Ixi, que guela. Whitesnake fazendo Love Ain't No Stranger. Ai, ai, ai.

Com muito prazer, o Garbage. Garbage nas 10 da 15 fazendo Stupid Girl. E antes teve Whitesnake com Love Ain't No Stranger. Ai, ai, ai. Eduardo Salino, da Bela Vista, tá por aqui. Falou que o primeiro lugar de hoje é o Eric Clapton. Na verdade, ele perguntou e tomou-lhe o erro. Valeu, Eduardo Salino. Rodrigo Ortiz, de Taubaté, falou: se eu tomar o erro, vou processar a rádio. Não sei qual é e nem quero ingresso. Ixi, pior que ele dá advocacia mesmo. Tomou-lhe um erro double. Valeu aí, meu irmão Rico. Rodrigo Ortiz, de Taubaté. Aline, deixa eu ver de onde ela tá falando. Nova Odessa, interior de São Paulo, falou que é o Eric Clapton. Aline Cristiane tomou-lhe um erro. Abraço pra todo mundo de Nova Odessa. David Bowie, disse o Alexandre, e também tomou-lhe um erro. Hoje tá difícil, ninguém vai acertar. Olha aqui, de quem mandou essa mensagem aqui? Murilo aqui de São Paulo falou assim: Babu, hoje você se deu mal. Por quê? Eu vi um show dessa banda ontem, uma banda cover. É Beatles. Tomou-lhe o erro. Não, muito difícil, não dá pra ter. Eu pra falar a verdade, eu nunca vi banda cover desse cara. Muito difícil fazer o cover dele. Muito, eu mesmo nunca vi, vou falar a real. O Tadeu tá por aqui e falou assim, ó. Ele tá querendo falar com o diretor artístico. Daqui a pouco eu passo o telefone pra você, verdade? Quem mais tá por aqui, ó? Oh, bom dia, Babu. E deu risada. Quem é? O Kleber Luiz falou: hoje é Ozzy. Tomou-lhe o erro.

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3: Hoje, difícil primeiro lugar das 10 daqui. O Darcio Vieira, lá de Porto Alegre, falou assim, ó. Primeiro ele achava que era Birds, fazendo turn, turn, turn. Tomou-lhe o erro. Depois ele falou assim, ó, vou mudar, seria o Rod Stewart. Isso é bem a cara do Rod fazer isso. Tomou-lhe o double. Obrigado pela participação, Darcio Vieira, direto de Porto Alegre, Rio Grande do Sul. Ô, Babu, eu quero o kit, a banda é o Monkees. Fábio Bento, lá de Itaquera, tomou-lhe o erro também. A Nelly Marteloso, ela falou, o primeiro lugar de hoje seria Joey Cocker. Bom trabalho, beijão. Pra você também, Nelly, tomou-lhe o erro. Obrigado pela participação aqui nas 10 daqui. Bom dia, Babu. Agora você entregou geral, meu irmão. O Nunes Probel, lá de Jundiaí, tá vendo coisa, tá ouvindo coisa. Não teve delivery. Não teve delivery hoje. Ai, ele teve duas bandas. Ai, será que eu tava falando? Teve alguém aqui que falou bigode de Taturana. Cadê? Depois dessa entregada, só posso afirmar com certeza que é o Luiz Alberto, motorista de aplicativo de Santa Bárbara do Oeste. Acertou o primeiro lugar. Ai, chegou pra estragar a brincadeira. Quem mais tá por aqui, ó? Hoje é o Rod Stewart no primeiro lugar. Eric Soares, da Vila Carrão. Tomou-lhe o erro. 99887-4343, agora 10h42, a gente vai fazer o pódio. A gente vai fazer o pódio das 10 daqui, mas dá tempo ainda de você concorrer à camiseta. Quem falou isso daqui? Deixa eu ver. A Aline falou assim, ó, Engelbert Humperdinck. Tomou-lhe o errosaço. Marcelo Moço falou também que é Rod Stewart. Olha aí, poucas pessoas acertando, porque hoje sem guela nem nada, como se diz nas ruas. Quem mais tá por aqui, ó? Somebody Love, hoje... Ixi, quem mandou essa aqui? O Ronei Santos. Ronei, grande abraço pra você. Acertou o primeiro lugar das 10 daqui. Não sei como ele acertou. Chat GPT, certeza. Number 3. Olha aqui como a gente começa o pódio das 10 daqui. Sabá, Children of the Grave. Vai achando que tá bom de açúcar.

isso, que pódio foi esse? Segundo lugar, o Rush fazendo Spirit of Radio. E terceiro, o Sabá com Children of the Creed. Ai, ai, ai, vocês são terríveis. Parece que vocês começaram a acertar aqui, não sei como. O Babu, eu tava dirigindo e por isso saiu de qualquer jeito. É o Chuck Berry. O Flock de Biritiba Mirim tomou-lhe o erro, Flock. Obrigado pela participação. Salve bigodinho do Frank Zappa. O Marcel Campos de São Paulo, mas falou que tá residindo em Rio Preto há 8 anos. Ele falou, seria o Genesis e o grande mestre Phil Collins? Não, tomou-lhe o erro. Aí a gente vai pro Rio de Janeiro, o MV lá de Nikit, de Niterói. MV falou assim, ó, bigodinho aparado no vinil. É o David Coverdale. Olha o MV de Nikit, acertou o primeiro lugar, ele pesquisou no Google. O Endrigo de Porto Alegre falou, estamos falando de Sir Elton John. Tomou-lhe o erro. Quem mais tá por aqui, ó, bigodinho do Cantinflas. Aqui é o Filadelfo, nenê do Jardim Botucatu. É o David Coverdale. O Filadelfo acertou o primeiro lugar das 10 da Kiss. Obrigado pela participação. Começou a carreira em 1965, David Coverdale. Sabia disso? Teve duas bandas antes de Deep Purple e Whitesnake. Duas bandas desconhecidas, claro. Era o Denver Mule e o Skyliners entre 67 e 68. Aí ali em meados dos anos 70 mudou a vida, foi convidado para substituir o Ian Gillan no Purple. Gravou o Burn, um dos mais famosos do Deep Purple. Inclusive hoje teve Deep Purple e teve o Whitesnake nas 10 da Kiss e o primeiro lugar é dele, que é isso? Só que o Deep Purple que rolou aqui não foi com ele. Number one. Se não seria 3 vezes, só que hoje primeiro lugar das 10 da Kiss, ele, Deivão. Nossa. Love is Blind. Que é isso?

0: Deivão, primeiro lugar das 10 da Kiss fazendo Love is Blind. O que chega de coração aqui quando tá tocando Deivão? Hoje ele passou duas vezes, teve Whitesnake também, teve Deep Purple, mas não era ele no vocal. Cantou no Whitesnake, cantou no Deep Purple. Que é isso, primeiro lugar, classe A das 10 da Kiss? E segundo o Luca, que opera o Data Kiss, que é o Instituto de Pesquisa da Kiss, Instituto de Pesquisas da Kiss, ele falou assim, ó: Steven Tyler e Coverdale, os únicos a aparecer duas vezes numa lista das 10 da Kiss. Direto do Instituto Data Kiss. É, Steven Tyler também já aconteceu isso, teve Aerosmith e Steven Tyler cantando em carreira solo em primeiro lugar. Deixa eu ver quem levou aqui o kit da Kiss, a Sandra Cristina Arruda. Sandra Cristina Arruda, final do RG 2597. Ô Sandra, você passa aqui em 5 dias úteis a partir de amanhã, tá bom? Avenida Paulista, número 2200, 15º andar. 11:01. Ai, ai, ai, acabou as 10 da Kiss, agradeço demais a participação. E vai começar a Batalha do Rock. Hoje, Ramones vai colocar à prova sua invencibilidade.
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6: 11 horas e 5 minutos começando a Batalha do Rock. Como todos os dias, a primeira batalha eu vou fazer hoje tem Ramones. Invencível, imbatível Ramones. Na primeira batalha, mas a segunda batalha é de vocês, tá bom? Vocês participam, votam na primeira batalha e sugerem uma. Batalha que tiver afim. Se der, coloca nome também, senão a gente coloca juntos. E não acredito. Ó, a batalha nem começou e se liga nessa mensagem. Ô Babu, eu nem sei quem estará na batalha, mas tendo Ramones, meu voto já está definido. O Marcelo Navarro nem sabe contra quem, mas já votou em Ramones. Nossa...
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6: 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Os imbatíveis Ramones fazendo Do You Wanna Dance? Ai, ai, hoje eu... Ai, não quero nem dizer nada. Você prefere Ramones fazendo Do You Wanna Dance? Ou você vai com... Ai, ai, ai. Agora eu quero ver. Elvis Presley fazendo Don't Be Cruel. Ai, ai, ai. A batalha do ano. Ramones fazendo Do You Wanna Dance? Ou Elvis Presley com Don't Be Cruel? Tá até enrolando a língua. 998874343 é o telefone. Você prefere Ramones, que nunca perdeu uma batalha, só que hoje travando uma batalha contra Elvis Presley? Quero só ver o que vocês vão fazer. 998874343. A partir de agora começou a batalha. Deixa eu ver o que tem aqui. Deixa eu ver o que. Cadê o Akil? Ai, ai, ai, cadê aqui o Takan? Camiseta bonita daqui. Camiseta da Kiss, manda sua mensagem 998874343. Nome completo, o RG e o tamanho de sua camiseta já tá concorrendo, só que você vai ter que escolher entre Ramones ou então Elvis Presley. Ai, ai, ai. 998874343.
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6: Ixi. Olha quem chegou aqui pra colocar fogo nessa batalha. Sisters of Mercy. More. More.

0: O Green Day aqui na Batalha do Rock, American Idiot. E antes teve Sisters of Mercy com More. Luciana tá por aqui, falou: bom dia, voto Ramones pra manter a invencibilidade. E ela disse que adorou Sisters of Mercy fazendo More. Quem mais tá por aqui? Deixa eu ver, ó. Bom dia, Babu Bigodinho de Festa Junina. Me chamo Bruce de Jaguariúna. Eu voto em Ramones sempre. Ah, e também sugeriu uma batalha. Ele sugeriu, a Luciana sugeriu. Todo mundo fazendo isso. Que legal. Agradeço demais. Bom dia, Ramones, sem dúvida. Também sugeriu uma batalha o Gildo aqui de São Paulo. Fala, Gildo. Batalha boa. Ah, você está... Agora a batalha é eu que tenho que fazer, porque a batalha é escolher uma. A minha grande batalha do dia é escolher uma batalha de vocês. Só batalha classe A. Teve alguém que falou assim, ó, lá vai você colocar o Ramones em maus lençóis. O Alípio de Umuarama, no Paraná. Ele escolheu o Ramones, pelo jeito. E você? 11:20, a batalha é essa.
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0: Banda 1, Ramones fazendo Do You Wanna Dance. Banda 2, Elvis Presley com Don't Be Cruel. Ai, ai, ai. Será que hoje Ramones perde a invencibilidade? Ramones, a banda 1, banda 2. Elvis Presley, Don't Be Cruel. Que é isso? Olha aqui quanta mensagem, vocês são demais. Olha aqui, o Shane falou assim, ó, Ramones pra manter a invencibilidade. Nossa, me parece que Ramones tá jantando Elvis. Bom dia, meu brother Babu. Nessa primeira batalha da semana, voto com certeza no rei do rock Elvis. Marcos Souza do Nascimento de Paulínia. Olha aqui, temos um voto pra Elvis Presley. Teve alguém que me chamou de bigodinho do Aladdin. O Ismael lá de Blumenau, Santa Catarina. Ele falou Ramones Forever. Ai, ai, ai. Quem será que vai levar hoje a batalha do rock? Ramones com Do You Wanna Dance? Ou Elvis com Don't Be Cruel? Essa é a
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0: AC/DC fazendo Black Ice aqui na Batalha do Rock. Teve alguém aqui que falou Babu Bigode do Coalhada. Ah, não. Curitiba. Marco Aurélio de Curitiba. Agora meu bigode tem apelido em Curitiba também. Vocês são terríveis. Ele falou assim, ó. Ramone, sem dúvida nenhuma. Olha, sem dúvidas ele, hein? A Raquel do Ipiranga falou assim, ó. Bom dia, Babu. Toco Mr. Ancas Soltas. Elvis. A Raquel do Ipiranga escolheu Elvis de Pelvis. Olha quem mais tá por aqui, ó. Teve alguém que falou assim, o William Garcia, topetudo esse cara pra tentar afrontar os Ramones. Bem topetudo mesmo, viu, William? Só que o William falou assim, ó, claro que vai dar Ramones. Ai, ai, ai, será que hoje Ramones perde a invencibilidade? Essa é a última chamada. O Cristiano do Campo Limpo falou assim, ó, Elvis Aaron Presley, com toda certeza. Tá difícil essa batalha. Elvis deu um sprint aqui agora, hein? Ai, será que hoje cai? Ramones fazendo Do You Wanna Dance, você prefere? Ou você vai fechar com Elvis? Don't be cruel. Última chamada, 998874343. O Pierre, lá de Poços de Caldas, em Minas Gerais, falou Ramones, né, Babu? Ixi, ele falou Ramones, né? Teve alguém também de Curitiba. A Lia falou assim, eu vou ser do contra hoje. Só pra ser contra e romper a invencibilidade do Ramones é Elvis. A Lia hoje quis dar uma de do contra. Ela escolheu Elvis apenas para acabar com a invencibilidade de Ramones na...
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0: 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Enquanto você se decide, essa é a última chamada. Scorpions com Big City Nights. Ai, ai, ai.

0: olha a batalha que ele propôs. Se liga. Joan Jett and the Blackhearts fazendo Crimson and Clover. Ou você prefere... Cadê a Nina? A alemã Nena fazendo 99 Luftballons. Ai, ai, ai. Ô Marco, aprontou, hein? Você prefere Joan Jett and the Blackhearts? Ou prefere a Nena? Ai, ai, ai. 998874343. Marco, obrigado, hein? Batalha incrível entre Joan Jett e Nena. Que é isso? Agora a gente vai pro resultado da primeira batalha do dia.
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0: 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Você arriscaria dizer quem levou a primeira batalha? Caiu a invencibilidade de Ramones? Quem levou a primeira batalha do dia? Estão esperando?

11 horas e 38 minutos, só um minuto, porque teve uma reviravolta na Batalha do Rock. Aqui o Tacano veio correndo na recontagem de votos. E vocês sabem da regra, quando tem uma diferença de menos de 15 votos, eu toco as duas. Aqui o Tacano veio correndo porque a diferença foi de 11 votos, praticamente um empate técnico, então também temos Elvis.

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7: A Batalha do Rock é a última do dia sugerida por vocês. Hoje foi o Marco. Marco Alves, lá de São Bernardo do Campo, sugeriu uma batalha. Mas quero ler mensagens antes aqui, ó. Teve alguém? O Fábio Machado, lá de Osasco, falou assim, ó. Tá fazendo média, Babu? 11 votos significa que houve um vencedor. Mas escutar o Elvis é sempre um prazer. Então, não sei se você tá ligado, Fábio, desde o começo da Batalha do Rock, a gente decidiu aqui, decidir junto com a Kill, quando tivesse menos de 15 votos, porque são tantos votos, menos de 15 é quase empate. Mas você tem Ramones. Você tem Ramones? Não, você tem razão. Ramones ganhou. Mas quem chegou mais perto dessa façanha foi Elvis. 15 minutos pro meio-dia, a segunda batalha é essa daqui, ó. Banda 1. Nossa! Joan Jett and the Black Hearts fazendo Crimson and Clover. Só que vai travar uma batalha contra Nena. 99 Love Balloon. Mais uma vez, você prefere Joan Jett and the Black Hearts? Ou você fecha com a Nena fazendo 99 Love Balloons? Isso! 998874343 é o telefone. Manda mensagem, tá concorrendo a camiseta e participa da batalha. Joan Jett? ou Nena? Alemã, Nena. A Marcela Paz votou na Joan Jett. Deixa eu ver o que ela falou. Ah, tá. Votou na Joan Jett a Marcela Paz Lopes. Teve alguém que falou assim, ó, eu vibrei aqui ouvindo o Rei do Rock. A Erika Horigoshi. Erika, obrigado pela participação. O Celso da Moca escolheu a banda 1, Joan Jett. E você? 998874343.
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7: 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Ó quem chegou aqui, o Offspring.

0: Ghost na Kiss fazendo Dance Macabre. Antes teve Offspring com Gone Away e acabou a batalha. 11h54, a batalha sugerida pelo Marco Alves, lá de São Bernardo do Campo. Opa, tem uma mensagem aqui, pera, que parece que ela tá brava, hein? A Inês de Jaguaruna, Santa Catarina, falou assim: bom dia, Babu. Por favor, corrija. Não é Nena Hagen, é Nina Hagen. Não, mas essa aqui é outra, essa aqui não é a Nina Hagen, acho que você se confundiu. Essa aqui é outra cantora alemã também, só que é a Nena.
1: Caramba!
0: É, ó, o Bruno Suter já tá por aqui, chegou já, ó. Então aí a Inês de Jaguaruna, Santa Catarina, me deu uma bronca. Mas é o seguinte, essa daqui é a Nena que fez essa música, 99 Love Balloon. Olha aqui, ó, teve alguém que chegou aqui, ó, Babu Bigodinho do Jacustô. Eu viajava no clipe da Nena que estreou no FMTV da TV Manchete. Ó, o Jorge Pereira lá de Belo Horizonte, lembrou, hein?
1: Caramba.
0: Você viu? O pessoal vai longe, ainda
1: aqui
0: bem.
1: Aqui estamos universitários.
0: Há muita, muita gente votando. Agradeço a participação na batalha. A gente ouve agora a vencedora.
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0: Kiss. Uma batalha incrível entre duas mulheres maravilhosas. Joan Jett e Nena. Dessa vez, a alemã Nena.

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1: Ah, deu a Nena fazendo nine. Estão me corrigindo aqui, Bruno. Que é 99 Love Balloon.
2: 999, igual aquele filme lá, né?
1: É que eu não sou muito letrado na língua de Van Gogh, mas é o seguinte, né? Então a gente falou aqui em inglês, porque essa versão, você viu, foi totalmente na língua nativa dela mesmo, da Nena.
2: Cara, e por falar nisso, tu viu que a Alemanha meteu outro 7-1? Nossa. Só pra deixar a gente bem traumatizadinho?
1: É, pra lembrarmos de alguma coisa.
2: Caramba, bicho, nossa senhora, socorro.
1: Ó, boquinha de cantor já tá por aqui, a gente vai começar o Banksy Kiss, e quem levou a camiseta da Kiss bonita? Gustavo Batista Salles. Final do RG 1975. Gustavo Batista Salles, a partir de amanhã, 5 dias úteis, tá bom, meu irmão? Muito obrigado pela participação de todos aqui na Batalha do Rock. A gente já volta depois do break.
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8: Fala aí, nação roqueira, sejam bem-vindos a mais uma edição do Banque-se Kiss. Eu sou Bruno Suter, tá começando mais uma semana de Rave Metal. Fala aí, Babu.
9: E aí, Bruno, tranquilo?
8: Tranquilo, mais velho.
9: Hoje trouxe a pizza, hoje, mais velho, é verdade. Velho, é. Sábado fez aniversário, hein?
8: 4.7.
9: Pois é, e tava lá na galeria, aquela fila enorme lá, hein?
8: Pois é, o pessoal da Consulado do Rock fez uma promoção do lançamento da camisa nova do Massacration, com as cores da bandeira brasileira, camisa amarela e camisa azul.
9: É.
8: Pô, cara, agradecer a todo mundo que foi, lotou, né?
9: Que legal.
8: O Detonator ficou lá de 1h30 até umas 4, 5 horas da tarde.
9: Que legal, passou muito aniversário bacana. Junto com o pessoal, isso é bacana demais, parabéns.
8: Exatamente, muito obrigado. E na sexta-feira também teve o show do Massacration em Santos, lotado também, agradecer ao pessoal de Santos que compareceu em peso lá no Arena Clube, na turnê do Massacration de Gates of Metal. Em breve vai para Inglaterra e para Portugal para fazer sua turnê internacional em agosto também.
9: Que bacana.
8: É isso aí, tem, é o rock. Rock não pode morrer. E a gente tem que renovar o rock por intermédio da criançada, que isso. Daqui a pouco vai participar com a gente na Escolinha do Rock, tá bom? 11 998874343. Venham e compartilhem dos seus conhecimentos musicais tenros com nossa audiência, tá
9: de
8: bom?
9: De 0 a 14
8: anos. 0 a 14 anos. Na semana passada teve uma criança de menos de um ano de idade, com poucas semanas de vida, que fez o pedido. Então pode pedir que o papai e a mamãe traduzem. Segunda-feira a gente começa esse momento Rave Metal.
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8: Esse é o Rave Metal do Kiss, Creatures of the Night.

0: Midnight Mover, do disco Metal Heart, do Accept. Que beleza, hein? O nosso momento heavy metal.
1: Começou, a criançada sim.
0: Começou bem, né?
1: Ixi, aqui, Kiss abrindo, né? Que som, né? Creatures of the Night.
0: Pois é, é a fase. O Kiss tem várias vertentes dentro do rock, né? O rock and roll puro, o farofa e o heavy metal também, que fez bastante heavy metal. A gente fala momento heavy metal porque quando eu contratei o senhor Gilberto Baroli, que é um dos maiores dubladores da história do nosso país, eu pensei nessa piada e ficou muito engraçado, porque tem pessoas que leem heavy metal como heavy metal, heavy metal, né? Aí eu pedi pra ele ler heavy metal e ficou engraçado.
1: Ficou, pegou, né? Ainda
0: mas
1: bem.
0: Mas é heavy metal, eu sei que é heavy metal, tá, pessoal? É que heavy metal é uma festa de metal, entendeu?
1: É, pronto.
0: Isso, pronto. Daqui a pouco a criançada vem pra cá na Escolinha do Rock, 11 99887 4343. Quero mandar um grande beijo pra minha mamãe, Dona Isabelle, que mandou mensagem no WhatsApp da Kiss.
1: Tá aqui, ó. Tô aqui no Bem Que Se Quis, Dona Isabelle. Um beijo também, viu? Obrigado pela companhia sempre.
0: Um beijo, mãe. Benção. Aqui, daqui a pouquinho tem a Escolinha do Rock, como eu falei. Mais uma vez o número 11 99887 4343. A gente fecha o nosso momento heavy metal com Iron Maiden. 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
1: Nossa.
0: 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Essa música vai estar lá, Iron Maiden Rainmaker.

0: Rainmaker, pra fechar o nosso momento Rave Metal, fica com a gente que na próxima, nos próximos minutos, na próxima hora, quer falar? No próximo bloco tem a escolinha do rock, fica com a gente.
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7: Estamos de volta e está na hora da Escolinha do Rock.
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7: Começando muito bem a semana com os nossos queridos pequeninos.
8: Eu sou o Pedro.
9: E Pedro.
8: Tenho 5 anos. Tenho Down. Estou com meu vovô Jorge.
9: Verdade.
8: Em Barueri. E gostaria de ouvir The Purple com King of Dreams. Não deixe o rock sair de você.
7: Bacana, um beijo pra família, viu? King of Dreams, música do disco do The Purple com Joe Lantana. É raridade isso aí.

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1: Próximo aluno na sala.
2: Sei.
1: Tá.
2: Claro.
1: Entendi. Liam, 19 dias, batendo ponto na Kiss FM, pediu sabe o quê? White Stripes.
2: Caramba, papai entende mesmo, né? Papai e mamãe.

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1: Oi, tio Babu e Bruno.
2: Oi.
1: Meu nome é Juliana, sou de Santander, São Paulo. E eu quero a música Beat It, do Michael Jackson. Não deixa o rock sair de você.
2: Que fofura. O que esse filme do Michael Jackson fez, né, cara? É. Colocou a criançada pra ver rock.

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1: Vamos lá, próximo aluno na sala de aula.
2: Vamos ver.
3: Oi, galerinha da Kiss FM.
2: Oi.
3: Eu sou Matheus, tenho 7 anos, moro aqui em Gravataí. Quero pedir Circe.
2: Circe? Que isso?
4: Não deixa o rock sair de você.
3: Não deixa o rock sair de
2: que
3: você.
2: Que maravilhoso, ele fez até a contagem do hi-hat. Muito bom.
1: Ele fez isso aqui, ó.

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1: Começamos muito bem a semana com a Escolinha do Rock. Cada criança, poxa, foi muito legal. Começamos bem, hein?
2: Oh, teve AC/DC, Michael Jackson, White Stripes e Deep Purple.
1: Caramba, hein? Nossa. Começamos muito bem. Amanhã tem mais Escolinha do Rock, porém, todavia, o programa não acabou. No próximo bloco tem Metaleiros Também Amam, tem Happy Birthday to Rock, pode ter Parcerias Pitorescas, pode ter Sequência Elegante, pode ter um monte de coisa. Fica aí.
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1: Começando Bem Que Se Quis e começando Bem Que Se Quis com Happy Birthday to Rock.
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1: Hoje é dia 15 de junho. É. 15 de junho também a gente comemora o lançamento do primeiro disco do Nirvana.
2: É mesmo?
1: O Bleach. É.
2: Ah, o Bleach.
1: Isso. E nesse disco tem essa canção chamada About a Girl.

0: Faltou aqui a quanto, que ano que foi lançado o disco, né?
1: 88 e meio.
0: 1915 de junho de 1989, é. O Nirvana lançava seu primeiro álbum, O Bleach. Agora vamos para Metaleiros Também Amam.
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0: E o rock romântico de hoje é essa balada linda do Uriah Heep, Free Me.

0: Julia Hip fazendo um free me aqui no
1: Opa, Beach. Aqui chegou a Dani aqui, a gente fica conversando. Aqui o Takano. Aqui, vem cá, Takio.
0: Takio.
1: Vem cá, Takio.
0: Ele foi.
1: Queria
0: ele
1: mandar
0: foi.
1: Um grande beijo pra dona Neuza, que lembrou aqui o Takano que aqui no sábado foi meu aniversário. Ah. E aí ela lembrou o Akio, tá vendo?
2: Ele falou que o jogo do Japão foi muito melhor que o jogo do Brasil. E foi mesmo.
1: Foi mesmo. Foi muito, muito bom mesmo. Vai lá, Japão. Vai lá. Aqui, vamos tocar Stargazer?
0: Bora.
1: Vamos.

0: Até o fim. Não, não se pode cortar o Dio. Não pode.
1: É.
0: Uma.
2: Um mil. Tchau.
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7: Hoje tá que tá. Salve, nação roqueira. Ótima segunda. Ótima semana pra você que vê a gente em casa, no carro, no trabalho, indo pro almoço, voltando pro almoço. No home office, seja muito bem-vindo, seja muito bem-vinda. Eu sou Dani Honey, eu já não falo nem sou Dani Mel, eu já falo direto sou Dani. Dani Honey, tá começando o nosso Conexão Rock, com histórias, curiosidades. Claro, sua participação, que é sempre muito importante. Nossa enquete do dia, anota o nosso WhatsApp, caso você não tenha, 11998874343. Eu tenho tanto medo de fazer essa enquete com o Bruno e com o Babu aqui no estúdio. Mas eu vou fazer que vocês não vão ouvir o que o Bruno me falou. Quero saber o seguinte, pra gente começar com fogo no parquinho, você tem alguma mania, algum hábito que ninguém imagina sobre você, só que vocês se comportem, tá? Eu, por exemplo, eu converso sozinha, eu converso com as plantas, eu compro sorvete pra comer um pouquinho e como 2 litros numa noite. Que mais? Quer falar, Babuzinho, alguma coisa? Não, né? Tá só aí de canto, de soslaio. Eu tomo banho gelado sempre, depois do banho normal.
8: Isso é uma mania.
7: Que é uma mania, né? Mas isso é um hábito bom, é um hábito excelente que eu desenvolvi ao longo da vida.
8: Deus te abençoe.
7: Deus me abençoe, amém. Eu quero saber... Ah, tem gente que tem mania de limpeza. Eu sempre, por exemplo, eu aposto com o Waze e o caminho, sabe? Ele me dá um tempo, eu quero chegar antes. Me conta a sua mania. 11 998874343, valendo.

0: 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Você tá na Kiss FM. Agora falo assim, Kiss FM, que nem o Dado Villa-Lobos quando vem aqui. A gente ouviu o Matchbox 20 com Unwell. Teve também Kiss com Shout It Out Loud. Agora 1h13. O que, que eu amo? Que eu dou uma faísquinha da enquete. Vocês já tacam fogo no parquinho. Já chegaram várias respostas legais. Queria lembrar a todos vocês que todo mundo que mandar mensagem tá concorrendo àquela camiseta lindona da Kiss, mais conhecida como nosso manto sagrado. Todo mundo que mandar mensagem tá concorrendo. Você manda o nome, RG e o tamanho que você usa, fechou? Olha só, eu perguntei para você que chegou agora, se você tem alguma mania, algum hábito, alguma coisa que ninguém imagina sobre você. Gente, mas é cada coisa que tá chegando aqui. Eu sempre falo, será que a galera vai participar, cara? É cada mensagem legal. Olha, o Wallace de Souza falou, Dani, boa tarde, é o Wallace aqui do Rio de Janeiro. Eu tenho mania de ver personagens e figuras nas nuvens e em todo lugar. Tô tipo um menino do filme Sexto Sentido. Boa semana pra ti, querida. Pra nós, Wallace. Beijão pra você, viu? Obrigada pela mensagem. Boa tarde, Dani. É um prazer falar com vocês. Minha mania é de dormir com o ventilador ligado, mesmo em tempo frio, e eu me cubro com um cobertor. O ruído do ventilador ajuda a abafar o barulho externo. Mas, tá vendo? O ser humano precisa ser estudado, né? É do Fábio Capita, de Mogi das Cruzes. Beijo, Fábio. Obrigada pela mensagem. Boa tarde, Dani. Eu tenho o hábito de, quando eu tô irritado, ficar falando sozinho e simulando uma conversa comigo mesmo, imitando a pessoa com a qual eu tô possesso. Super te entendo. De quem é essa? É do Glauber. Beijo pra você, Glauber. Obrigada pela mensagem. Aqui, ó, Dani Paquita. Oi, de quem é essa? O do Rogério Rocha Novakov. Eu tenho uma mania que, de ao levantar, ó, essa mania é boa, é um hábito bom, tomar um copão de água. E depois, chegando no trampo, putz, pra que eu fui falar que era boa? Chegando no trampo, uma Coca-Cola daquelas, antes do café da manhã. Gente, vocês são muito loucos, né? Beijo, Rogério, obrigada pela mensagem. Temos áudios aqui, né? Peraí, vamos lá, computador, me ajuda. Vambora.
1: Fala, Dani, minha linda. Tudo bem?
0: Tudo.
1: Como é que tá aí, meus lábios de mel?
0: Bem, você?
1: Emerson de São Bernardo do Campo.
0: Tá.
1: Então, eu conheço um cara que tem uma mania, que eu chamo de mania de mesa posta.
0: Tá.
1: Porque assim, você colocou a mesa pra jantar, pra almoçar, um café, alguma coisa assim do tipo, você coloca ela numa determinada posição com os itens, né?
0: Certo.
1: Essa pessoa, ela pega e começa a arrumar tudo enquanto você tá comendo. Você usou um guardanapo, cata o guardanapo e joga lá fora. Você usou um segundo guardanapo, cada guardanapo joga fora. Você usou a xícara tá suja, ele tira a xícara. Ele terminou de comer, tá tirando o prato. Quer deixar a mesa sempre limpinha. Aí dá até aquele mal-estar, né? Mas assim, você vê a cara de desespero do cara pra tirar os papéis da mesa. Engraçado pra caramba.
0: Ai, gente, é cada um, juro.
2: Alô, Dani, Rani, tudo bom, minha linda? Oi. Aqui é nem Medeiros de Alagoas, mas eu sou de Santo André, viu, filha?
0: Tá
2: cidade
0: bom.
2: Do rock.
0: Tá bom.
2: Então, meu, ó, uma mania que eu não tenho.
0: Tá.
2: Pode ser mania que tem, mas eu não tenho a mania de comer macarrão com feijão. Não vai, mulher, não vai, viu? Macarrão tem que ser com molho e queijo ralado. Eu não consigo comer macarrão com feijão.
0: Meu Deus.
2: Aí, galera, não deixa o rock sair de vocês. Jamais!
0: Beijo!
3: Oi, Dani, aqui é a Paula da Vila Madalena.
0: Oi.
3: A minha mania é que eu preciso ver que horas são antes de dormir.
0: Oh?
3: Senão eu não durmo.
0: Sério?
3: Eu posso ter olhado o relógio há 5 minutos atrás. Se eu não olho o relógio 1 segundo antes de fechar o olho, eu não durmo. Tá bom? É isso. Não deixe o rock sair de você.
0: Beijo!

0: 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Você tá na Kiss, bebê. A gente ouviu Crash Test Dummies. O nome dessa música é assim, gente. Repitam comigo. Legal, né? Ó, agora 1h21, enquete do dia. Você tem alguma mania, algum hábito que ninguém imagina sobre você? Eu achava que eu já era bem louca, que eu tomo banho gelado, que eu vou dormir às 3 da manhã. Mas vocês estão mandando uma mania mais legal que a outra. Ó, boa tarde, Dani, Mel. Um dos meus toques é um desafio. Quando eu entro no ônibus pra ir pro trabalho, sempre num ponto em frente, vem um conhecido chatinho que adora atrapalhar eu de ouvir minhas músicas, que ele fica puxando assunto comum. Se eu conseguir ver, evitar dele me ver no ônibus, eu ganho. Se ele me ver e puxar assunto, eu perdi. É o Marcos Egino, de Vitória da Conquista, Bahia. Beijo pra você, Marcos. A gente é muito louco, né? Olha, Ana Paula Henriques Messina. Dani, eu tenho uma mania um pouco estranha. Às vezes aparecem formigas em casa, principalmente no verão. Se eu tenho que lavar louça e aparecem as formigas, eu não lavo. Eu fico assoprando, ameaço matar. E quando não resolve, eu tiro uma por uma com papel toalha, só depois eu lavo, ai que fofa. Beijo pra você, Ana, te entendo, eu também não gosto de matar bicho, não. Ó, aqui o Jean César, boa tarde, Dani, o patrão disse que eu tenho uma mania muito feia de querer tirar o horário de almoço todo dia. Começou a quinta série, né? Beijo pra vocês. Aqui, ó, o Valdir Aparecido do Amaral, que é motorista de aplicativo em São Bernardo do Campo. Dani, eu tenho mania de ouvir a Kiss no carro, curtindo um rock e assobiando outro rock. Minha esposa fica doida. Vou falar a vocês, hein, gente. Já volto, peraí.
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Quem sair de você nunca jamais. Você tá na Kiss. A gente ouviu Kings of Leon com You Somebody. Teve também AC/DC com TNT. Trinitroglicerino. Um dia eu vou ver o que, que é dizer um explosivo. Enfim. Ó, gente, 1h33. Pra você que chegou agora, cara, a enquete tá. Tá muito legal, tá, vocês se superam muito. Eu quero saber se você tem alguma mania, algum hábito que ninguém saiba sobre você, valendo uma camiseta lindona da Kiss. Não esquece de mandar o seu nome e o seu RG pra gente. Olha aqui, ó, o Elson Sabino falou assim: Dani, boa tarde, eu tenho mania de comer tudo com pão francês, feijoada, sorvete, doces e boladas recheadas. Olha, Elson, é cada uma. Beijo pra você, Elson. Obrigado pela mensagem. Fica bom, né? Tudo com pão. Eu como quase tudo com sorvete também. Comeria. Obrigada pela mensagem. Aí, tem uma outra mensagem aqui, da Denise. A Denise fala assim: Dani, a Denise da Bela Vista. Eu tenho mania de somar os números das placas de carro que vou encontrando no caminho. Tem bastante gente que falou isso aqui. Você acredita, Denise? Beijão pra você. Outra mensagem aqui: Dani, aqui, olha, a Maria do Carmo de Santo André. Mas ela vai além. Ela fica somando o número das placas do carro pra ver se é divisível por 3 ou se são um quadrado perfeito. Vocês, beijo pra você, Maria. Dani, peraí. Ai, gente, peraí que eu me perco aqui de tanta coisa que chega. Dani, eu tenho mania de comer somente em prato totalmente branco. Não pode ser transparente. E o garfo e a faca tem que ser em conjunto da mesma cor. É o Flávio Luiz. Mas e aí, se não estão da mesma cor, não come? Gente, vou falar uma coisa pra vocês. Olha essa, gente. Olha essa do Ayrton. Boa tarde, Dani, sua linda. Quando eu tô apertado pra ir reinar no trono e vejo que não vai dar tempo de chegar, eu conto quantos passos tem até o banheiro e isso ajuda a vencer a batalha. Sempre funciona. É o Ayrton Craca de Santos, São Paulo. Eu falo pra vocês, cara, eu penso se vocês vão dar respostas legais, vocês dão respostas inimagináveis. Ó, gente, já leio mais respostas aqui pra nossa enquete, porque agora... eu vou tocar um mega hit do Van Halen, ou Van Halen, de 84. Marcou a estreia da banda no topo das paradas e é até hoje o trabalho mais comercializado da história do Van Halen. Eu vou falar uma coisa pra vocês.

Ditam, elas são, se vocês repararem, ela, o teclado está presente do início ao fim da música. E o responsável por isso tem nome e sobrenome. Adivinha? Ed Van Halen. O icônico guitarrista, na verdade, ele estava afim de usar sintetizadores numa música há um tempo já, né? A quem possa interessar, ele, o Ed Van Halen estudou piano clássico na infância, gênio, né? E aí ele esbarrava em quê? Na rejeição do David Lee Roth, que era vocalista da banda na época. E o Ed tinha composto essa linha de sintetizadores 3 anos antes, em 81. E foi apenas em 84 que um produtor conseguiu convencer o David Lee Roth a escrever uma letra. Aí, gente, aí rolou, o resto da história, vocês sabem. Essa música se tornou uma espécie de assinatura de toda uma geração, além de levar o som do Van Halen a um novo público. Você sabe de qual música eu tô falando, não sabe? Dessa aqui, ó.

0: recente do David Lee Roth fazendo um show com uma calça de lycra preta e prata, colete com bordados vermelhos de flores, aquele visual ainda exótico, senão não seria ele, né? Super extravagante, cabelo platinado. Cara, ele tá com 71 anos, a voz tá lá, tá meio capenga, mas, meu, David Lee Roth, sendo David Lee Roth, ele tá lá honesto, fazendo o seu show. Eu acabei de postar nos meus stories, @danimelw. Lembrando, gente, que ele fez parte da banda desde a formação. Ele gravou 6 primeiros discos de sucesso, saiu em 85... devido a divergências criativas e conflitos internos, né? Mas ele definiu a era de ouro da banda do Van Halen. Depois teve o Sammy Hagar, teve o Gary Cherone, que era do Extreme, como vocalistas. Aí o David Lee Roth voltou pra banda em 2007, para uma grande turnê. Gravou o último álbum de estúdio com o grupo, A Different Kind of Truth, e ficou até 2020 na banda, quando as atividades foram encerradas, infelizmente, depois do falecimento do Ed Van Halen, né? Mas, assim, eu, né, por tudo que o David Lee Roth representou e representa pra música e pro rock, eu assistiria um show dele. Ele tá rodando pelos Estados Unidos, tem várias datas no Insta dele, mas aí eu peguei esse trecho do vídeo, acabei de postar nos meus stories, ele tá cantando inclusive essa música que a gente acabou de ouvir, Jump. Assiste lá, me fala se você iria assistir. Pô, é o cara, né? Ele tá com 71 anos, mas continua honestamente cantando os sons e tal. Eu postei, @danimelw. Vai lá assistir, me diz o que você acha, tá? Que eu já volto.
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Você tá na Kiss, a gente ouviu o Van Halen com Jump. Gente, eu achei um vídeo

0: 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Você tá na Kiss, bebê. A gente viu Creed com My Sacrifice. Antes teve Primal Scream com Rocks. Agora faltam 6 para as 2. Para você que chegou agora, segunda-feira, a enquete é a seguinte. E aí, você tem alguma mania? Algum hábito? Algo que ninguém imagina sobre você? Gente, mas... é uma resposta melhor que a outra. Olha, Danny Honey, boa tarde. É o Daniel de Barbacena. Minha mania é formar, descobrir palavras com as letras das placas dos carros. E tem que ser na ordem que estão impressas, é mole? Olha, é bom pra você que não tem como passar o tempo no trânsito. Aí ele ainda fala assim, Dani, se não tivesse como piorar, eu ensinei isso pro meu filho e a gente fica competindo. Tô falando, na nossa infância, o que, que a gente fazia? Procurava Fusca Azul, né? Não tinha isso? Olha eu entregando a idade de novo. É, beijo pra você, Dani. Obrigada pela mensagem. Outra mensagem aqui. Dani, boa tarde. Minha mania é nunca dormir com as portas do armário abertas. E eu nem fiquei assim por causa dos monstros S.A. É do Haroldo José da Silva de Guarulhos. Beijo pra você, Haroldo. Obrigada pela mensagem. É, calma aí, mais mensagens aqui. Dani, boa tarde. Aqui é o João Tadeu, falo de Extrema, Minas Gerais. Como eu amo Minas Gerais. Ele falou, ó, acabei de almoçar macarrão com feijão. Porque teve um ouvinte que falou que ele não come isso de jeito nenhum. Ele falou, parabéns pelo programa, vamos pra cima, não deixa o rock sair de você. E mandou uma foto de um pratão aqui. Poxa, bem na hora do almoço, é sacanagem. Tem arroz, feijão, macarrão, frango, mas que beleza, hein? Beijo pra você. Obrigada pela mensagem, João. Ó, temos áudios aqui. Peraí, vamos lá, computador me obedece. Vamos lá, bora.
1: Oi, Dani, linda. Ana Paula, São Lourenço da Serra, São Paulo.
0: Oi.
1: Ouvi aí o moço que não come macarrão com feijão de jeito nenhum. Bom, eu como macarrão de todo jeito, mas eu amo macarrão com feijão com queijo ralado.
0: Gente.
1: Delícia. Valeu, beijo. Sucesso, até mais.
0: Virou uma enquete culinária, né?
2: Oi, Dani Honey. Oi, galera daqui. Aproveitando que eu tô dirigindo, eu tenho mania de falar dos outros carros como se fossem pessoas. Tipo, se eu tô estressada, eu falo, ô Fiorino, dei a seta, Fiorino, você não tá me vendo, não? Para aí, Marche, tá muito devagar, quer parar? Para de vez. Então eu chamo os carros pelos seus nomes e eu vou conversando durante o trânsito, reclamando, elogiando quando o carro é bonito, mas sempre chamando os carros pelo nome. Eu amo, me distrai muito, ajuda a passar o tédio do trânsito. É isso, não deixe o rock sair de você.
0: Hashtag fica a dica, beijo.
3: Dani, antes de eu casar, eu tinha uma mania muito maneira. Acho que só eu no mundo faço isso. Eu me amarro em comer macarrão com jujuba. Encher o prato de jujuba e macarrão, fica aquele negócio colorido no prato, é muito maneiro. Salgadinho e doce ao mesmo tempo.
0: Mano.
3: Mas tive que parar quando casei. Fiquei com vergonha de comer na frente da minha esposa, né? Aí já viu, tive que parar. Mas sempre falta alguma coisa quando eu como macarrão. Sempre falta a bendita suculenta jujuba.
0: Eu nunca vi isso.
3: É, Kiss FM, não deixa o rock sair de você. Na cabeça.
0: Nunca.

0: Tá bom pra você? Em plena segunda-feira, um Led Zeppelin Rock and Roll. Você tá na Kiss, 25 anos sem deixar o rock sair de você. Enquete do dia. Você tem algum hábito, alguma mania que ninguém imagina sobre você? Eu vou ler só mais duas antes de ir pro break, tá, gente? O Nico Santinelli, aqui de São Paulo, falou o seguinte. Dani, minha mania estranha é que eu sempre subo as ruas andando de costas. Morei num lugar onde a ladeira era muito ruim, muito íngreme e curvada. E a solução foi começar a andar de costas. E não é que funciona? Cansa menos e a perna faz menos esforço. Mas os vizinhos me olhavam estranho às 10 da noite, subindo a rua ao contrário. Feliz 25 anos de Rádio Kiss, tamanho da camiseta G, tá concorrendo. Ô Nico, obrigada, viu, pela mensagem, beijo grande. O Armando, de Conselheiro Lafayette, Minas Gerais. Então, Dani, a minha mania é ficar contando degraus e outra coisa é tentar achar seu Instagram... E não consigo, mas eu sempre falo aqui, @DaniMelW, vai lá ver que você vai gostar. Postei um stories do David Lee Roth cantando. Ah, gente, tá meio tiozinho, mas tá bom, pus lá nos stories. É, Armando, obrigada pela mensagem, @DaniMelW, eu já volto, gente.
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0: Não deixe o rock sair de você, nunca jamais. Você tá na Kiss, a gente ouviu Blink-182 com Adam Songs e Police. Every little thing she does is magic. Tudo que ela faz é como mágica. Bonito, né? Às vezes a gente não presta atenção na tradução. Agora 2:12. Enquete do dia pra você que chegou agora. Quero saber se você tem alguma mania, algum hábito que ninguém imagina que você tenha. Olha, eu achei que o meu, que era tomar ducha gelada de manhã, ou ir dormir às 3 da manhã, que era um hábito que eu apostava com o Waze o caminho, sabe? O Waze me dá um tempo, eu tenho que chegar em menos tempo. Eu achava que os meus eram extremos, os de vocês. Vocês? Ó, o Juliano Lourenço fala assim, Dani Honey, eu amo pizza com arroz. Todo mundo acha estranho, mas eu amo. Tô falando pra vocês, eu tomo caipirinha com café também. Quem sou eu, né, pra falar? Beijo, Juliano, obrigada pela mensagem. Dani Honey, é o Marcel Campos. Minha mania, e você é a segunda pessoa que manda essa mensagem, Marcel. Minha mania é mexer na minha orelha. Principalmente quando tenho sono e na orelha dos outros também. Detalhe, quanto mais geladinha a orelha tiver, mais gostoso é. Esquentou, eu mudo pra outra. Oh, gente, vocês são muito loucos, né, Marcel? Beijo pra você. Obrigada pela mensagem. Oi, Dani linda, aqui é o Daniel de Lucena, da Vila da Penha. Eu tenho uma mania erótica. Não vou ler. Eu falei pra vocês terem modos. Eu não posso ler essa mensagem. Beijo. Obrigada pela mensagem. Oi, vocês, viu? Peraí. Tem uma outra mensagem aqui. Peraí. 35, cadê? Não, peraí. Sabe o que eu vou fazer? Eu vou pôr áudio, que tem muito áudio de vocês chegando aqui. Bora.
1: Oi, Dani. Boa tarde. Alexandre, aqui do Rio de Janeiro. Tudo bem?
0: Tudo. Tudo.
1: Cara, eu tenho uma mania meia doidinha, mas eu acho que é até bom a gente fazer a mente da gente treinar um pouquinho. Eu tenho o hábito de ficar somando o número das placas dos carros. Inclusive, eu já sei até essas placas novas, né? Que a letra A corresponde a 0, a B corresponde a 1 e assim vai.
0: Certo.
1: Então, assim, eu tenho o hábito de ficar somando as placas e eu tenho atração pelo número 9. Quando dá número 9, eu fico feliz. Porque eu vou somando tudo até chegar em um dígito só. Essa é a minha doideira. É isso aí, gente. Não deixa o rock sair de você. E, ó, o hospício tá lotado. Aproveita, um abraço pra galera do Hospicidade. Um bando de maluco também.
0: Beijo.
2: Boa tarde, Dani Mel, aqui é a Raul Valença de Santo André. Bom, meu hábito, eu não tomo nada ímpar. Eu gosto de tomar tudo par. Se eu tomo uma cerveja, eu tenho que tomar a segunda. Se eu tomar a terceira, eu tenho que tomar a quarta. Mas eu tenho um hábito de beber com as pessoas que têm o mesmo hábito que eu, só que as pessoas têm pessoas que só tomam cerveja ímpar. Eu só tomo um par, então, sem fim, né? Obrigado.

0: Sem deixar o rock sair de você, você tá na Kiss, bebê. A gente ouviu Judas Priest com Living After Midnight. Quero saber qual é a sua mania, qual é o seu hábito, qual é alguma coisa que você faz que ninguém imagina. Tá valendo uma camiseta da Kiss? 11 998874343. Esse é o nosso WhatsApp. E antes de ir pro break, eu vou colocar um áudio muito legal que chegou.
1: Boa tarde, Dani Honey. É o Fábio aqui de Osasco.
0: Oi?
1: Tô rindo à toa aqui, tô indo pra Santana. Esse trânsito louco da Marginal, escutando, lógico, a Kiss FM. Gosto muito do seu programa, parabéns.
0: Obrigada.
1: Tô rindo aqui com as manias. Você já assistiu aquele filme Melhor Impossível com Jack Nicholson?
0: Uhum.
1: Me representa. Eu tenho várias e várias manias, não só de postar vida com Waze. Quando eu tô correndo na esteira... o tempo da música versus o tempo que eu tô correndo. E uma que eu sempre fiz desde criança é não pisar, quando você tá andando na calçada, não pisar nas rachaduras, seja na emenda da própria calçada ou alguma rachadura. Então, eu não posso pisar. Eu sempre piso dentro de uma pedra específica para que não pise entre duas pedras. Mania de louco, né? Mas é isso aí. Um beijão. E não deixe o rock sair de você jamais.
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Não deixe o rock sair de você nunca jamais. Você tá na Kiss. A gente ouviu Alanis com Hands Clean. Também teve Joy Division com Love Will Tear Us Apart. Agora, 2h34, enquete do dia. E aí, você tem alguma mania? Algum hábito que ninguém imagina sobre você? Esse programa tá bem hospício hoje. O Carlos Melo, de Fortaleza, Ceará, falou o seguinte: Dani, olha que legal, gente ouvindo a gente em Fortaleza. Beijão pra todo mundo ouvindo a gente em Fortaleza, Ceará. Que terra linda. O Carlos fala assim: Dani, eu tenho mania de falar sozinho. Às vezes dá vergonha, porque sempre aparece alguém. Aí eu tenho que fingir que tô cantando. Quem nunca? Beijo pra você, Carlos, pra todo mundo de Fortaleza ouvindo aqui. Uma outra resposta aqui da Thaís. Thaís Sepp: Dani, perto das manias do povo, as minhas são tranquilas. Vai vendo. Eu só tomo sorvete de massa de tons bege, branco e marrom. Nada colorido. E salada só se for boiando no vinagre. Eu vou falar pra vocês. Beijo, não deixe o rock sair de vocês. É da Thaís, de Perdizes, São Paulo. Beijo, Thaís. Mas e se for um sorvete, sei lá, deixa eu pensar, de outra cor que não seja branco, bege. Bom, coco é branco, né? Framboesa, não pode tomar. É cada uma. Oi, Dani, querida. O cara não come macarrão com feijão? Pois eu como e ainda coloco um arroz e banana e pensa num prato bom. Beijos, querida. É da Lica Vieira, de São Paulo. Beijo, Lica, querida. Obrigada pela mensagem. Mais mensagens aqui. Dani, o Wagner, de São Paulo. Sempre que me ocorre um pensamento ruim ou um mau presságio, eu bato 3 vezes na madeira com a mão direita. Boa, e sim. Também faço isso. Dani, uma mania que eu tenho e parece estranha é sacar minha guitarra imaginária toda vez que toco um som maneiro. Seja no trânsito, no trabalho, na academia e até no chuveiro. Não deixe o rock sair de você. De quem é? Da Drica, Drica Campos. Beijo pra você, Drica. Obrigada pela mensagem. E o Raul Valença, ele é super fã do Raul Seixas, do Raulzito. Ele falou: você sabe, né, Dani, o que o Raul diria do seu programa de hoje, né? Quando acabar, o maluco sou eu. Beijo pra você, Raul. Obrigada pela mensagem. Já já eu leio mais. Por quê?

Garrett Inc., e ele levou essa música para um público ainda mais amplo. Ficou tão boa a versão do Metallica que muita gente acha que a música é do Metallica. Inclusive, rendeu para a banda um Grammy por melhor performance de hard rock em 2000. Sabe de qual música eu tô falando? Dessa aqui, ó. Whisky na Jarra. E aí, servidos?

0: 25 anos sem deixar o rock sair de você. A gente ouviu Metallica com Whiskey in the Jar. E aí, vai um whisky na jarra? Já volto, gente.
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0: Yeah, yeah! A gente ouviu o Blur. É, gente, não tem jeito, é só a locutora que canta no estúdio, né? A gente ouviu o Blur com Songs to Sexta-feira, Dia dos Namorados. Eu mandei o Never Say Goodbye, que vocês viram, né? Antes a gente ouviu o Garbage com Only Happen When It Rains. Ideal pra hoje, né? Eu só fico feliz quando chove. Ah, eu não, gente. Eu fico feliz quando faz sol também. Desculpa alguma coisa. Ó, enquete do dia seguinte. Eu quero saber das suas manias, dos seus hábitos estranhos que ninguém imagina que você tem. Ó, começou a quinta série, né? Demorou, mas começou. Eduardo, motorista de carreta, de Arthur Nogueira, São Paulo. Dani, eu tenho mania de ouvir gente que já morreu. Kurt, Jimi Hendrix, Janis Joplin, Jim Morrison. Vou falar pra vocês, ó. A Fernanda, do Alto da Lapa, falou: Dani, eu tenho uma mania vergonhosa, que é assistir vídeos de limpeza de pele. Eu amo espremer espinhas e cravos. Eu acho que eu escolhi a profissão errada. Beijo, Fê, querida. Obrigada pela mensagem. Temos áudios aqui, vamos ver.
1: Boa tarde, Dani. Boa tarde, tudo jóia? Tudo? Aqui é o Anderson. Saí de Bauru, tô indo pra Bertioga. Tô passando aqui em Mogi das Cruzes.
0: Tá bom.
1: Já vou começar a descer a serra aqui, curtindo aí a Kiss FM.
0: Valeu.
1: A mania que eu tenho é de organização. Eu gosto de fazer as meias com bolinha colorida pra cada lado, cueca dobrada do mesmo jeito. E as camisetas um tipo só de dobrada, como se tivesse tirado da loja.
0: Certo, tá bom.
1: É, eu acho fantástico quando fica tudo alinhadinho, tudo bonitinho numa linha só.
0: Ó.
1: Parecendo um desenho.
0: Olha.
1: Show, não deixa o rock sair de você.
0: Nunca, beijo.
2: Oi, Dani Hani, aqui é Ed de São Paulo. A minha mania é a coisa mais gostosa desse planeta. Macarrão com açúcar. Logo depois de ter comido macarrão com molho de tomate.
0: Eu tô falando, vocês não são normais.
3: Oi, Dani. Boa tarde. Aqui é o José de Santo André.
0: Oi.
3: Meu, essa parada de mania é muito louca. Eu tenho algumas, mas a que eu mais utilizo é essa mania de falar sozinho. Só que não é só o falar sozinho. Eu discuto problemas comigo, eu falo, eu pergunto, eu mesmo respondo, eu concordo e o outro eu discorda. Eu passo minutos, horas falando sozinho. E às vezes não chegamos a uma conclusão, nem o eu a favor e nem o eu contra. Valeu, Dani. Ótimo programa. Beijo.
0: Valeu.

0: O nome dele é Hendrix. Jimi Hendrix. Crosstown Traffic. Não dá tempo demais, mas encerramos bem, né, gente? Vai, Samuquinha, sim ou com certeza? Vai.
1: Encerramos bem, sim ou com certeza?
0: Juízo, mas não muito. Respeito sempre. Esse foi o Conexão Rock de hoje, gente. Obrigada pela sintonia, pela companhia, por tantas mensagens. Vocês se superam a cada dia, não dá tempo de mais nada. Ganhador da camiseta, nosso manto sagrado, foi o Silvio da Cruz. Parabéns, Silvio. Final do RG 6944. É, tem 5 dias úteis, pode retirar a partir de amanhã. Paulista 2200, 15º andar. É, meu Insta, se você quiser trocar uma ideia, @danimelw, Insta da Kiss, @KissFM92.5, fechou? Agora tem o Rockcast com Samuca e com Hit. Beijo, fui. Não deixe o Rock sair de você nunca, jamais.
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10: Muito boa tarde, chamar o Canali.
1: E aí, Richão, boa tarde, tudo bem?
10: Frio.
1: Frio demais, né?
10: Frio, eu gosto de frio.
1: Você frio. Tá cansado, Richão? Você ficou emocionado com a seleção brasileira? Curtiu ou não?
10: Nossa, vou falar uma coisa pra você. Eu cheguei em casa, eu liguei a televisão, estava assistindo, sabe o quê? Umas bandas dos anos 50.
1: Nem aí pra Copa do Mundo, né?
10: Não, eu não me ligo em futebol. Não manjo nada, eu sei que... Assim que eu vi rapidamente, assim, eu vi o Brasil jogando, Tava jogando o Romário, tava jogando o Brito. Brito, acho que, né? Brito. O Brito faleceu essa semana, hein?
1: É.
10: É, infelizmente.
1: Mas o Ronaldinho Gaúcho.
10: Ronaldinho Gaúcho jogou bem.
1: Jogou bem. Vai dar bom.
10: É, também quem tava lá no gol foi o Ado, né? Ado. Que era. Boa. Do Corinthians.
1: Também.
10: Jogava muito no Corinthians.
1: Ou seja, o Richão tá mega atualizado aí da seleção. Ó, o programa de hoje vai começar muito bem, pra variar.
10: Quem defendeu muito ali na área ali foi o Zé Maria.
1: Boa. E vamos dar prêmio pro nosso ouvinte, porque ele agora, merece, né? Agora. Tá valendo fone de ouvido da Aiva pra todo mundo que participar pelo WhatsApp. E também um par de ingressos pro UCI Cinemas, tá afim? Nome completo, RG, aqui no 11 99887 4343. E pra começar, vamos do quê?

0: Rolando por aqui o Filter quando temos 3h15, Samuca.
1: Então, hoje é aniversário de um cara icônico, foi influência para grandes bandas do rock and roll. Nori Holder, ex-vocalista do Slade, ele faz 80 anos.
0: 80 anos, recebeu uma proposta milionária para voltar pro Slade, não quis.
1: Ah, já fez muita coisa, né?
0: Só, na verdade, hoje só, no Slade só tá o Dave Hill, que é o guitarrista, né? Só tá ele lá. Mas continua, o Slade existe ainda. Mas sem o Nori Holder...
1: Não dá, né?
0: Não tem jeito. É a minha cara do... Entendeu? Vamos mandar aqui que você vai chorar, pode?
1: Agora. 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
7: De volta aqui no Rockcast, uma galera mandando mensagem aqui pra gente, a gente ou no nosso WhatsApp pelo 11998874343. O Amauri Zero falou o seguinte: Slade, só aqui toca, show. Boa, clássico, né? É importante tocar essa banda aí, importante pro rock and roll também. A Gabriela Mariani também gostou do Slade. Franciela Santos tá aqui no nosso WhatsApp também. E o Luciano de Araújo Barbosa mandou o seguinte, ó: boa tarde, estou em casa ouvindo a melhor rádio de rock do planeta. Boa. Kiss FM, né? 25 anos sem deixar o rock sair
8: de você. Não é o Félix também, não. O Félix falou, tô chorando aqui com o Slade. Showzado de bola. Noel, super abraço pra você, viu?
7: Boa. A gente segue por aqui com Kim.

0: Rolando por aqui, Guns N' Roses, quando temos 3h31.
1: Ritião, temos uma novidade bem bacana para mostrar pro nosso ouvinte. O Suede vai lançar uma edição de luxo expandida do trabalho mais recente deles, que foi lançado no ano passado. E essa nova versão sai no dia 10 de julho com 5 novas canções e gravações demos também. O que, a gente vai fazer agora? A gente vai mostrar essa novidade para você, uma dessas músicas novas do Suede. E você que tá curtindo a Kiss FM pelo aplicativo vai sinalizar. Se você curtiu, você dá o joinha, se não gostou, dá o negativo. Se você não tem o aplicativo da Kiss, baixa aí, dê a sua opinião, que é muito importante pra gente.
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Kiss FM, 25 anos sem deixar o rock sair de vocês. Foi o Dio com Rainbow in the Dark. Pra alegria do nosso ouvinte Gé Gaspar, que já mandou aqui mensagem no nosso WhatsApp. Ele é fã do Dio. Boa, Gé. Tem bom gosto, hein? A Márcia Regina Silva tá por aqui também. Ela falou que ela curtiu a nova do Suede, que a gente tocou agora há pouco aqui no Rockcast. Inclusive, votou lá no nosso aplicativo. Boa, Márcia. Obrigado aí pelo voto e pela mensagem também. Quem mais tá por aqui no nosso WhatsApp? É o Edner da Moca, marcando presença aqui também. Robson do Sumaré tá na área. Adriana Ferraz do Morumbi já mandou 3 sons aqui. Boa, Adriana. Lembrando, mais uma vez, que a sequência de 3 do ouvinte agora tem 1 hora de duração a partir das 5 da tarde. Já pode mandar teu som aqui. Ou melhor, manda 3, né? 11 998874343. Por aqui tá valendo também um fone da Aiva e um par de ingressos para UCI Cinemas. Nome completo é RG. Tô te esperando, tá? Faltando agora 6 para as 4, dá tempo de mais uma, né? Bora de Volbeat.

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0: Poison Heart, clássico dos Ramones, aqui na Kiss FM no Rockcast. Estamos na área até às 5, estou esperando a sua mensagem aqui no 11 998874343. Já eu converso com você aqui no nosso WhatsApp. Mas antes eu quero te dar uma notícia bem legal. O Def Leppard lançou um clipe ao vivo para a música Rejoice. Essa música foi gravada, na verdade esse clipe, né, durante aquela série de shows que a banda fez em Las Vegas em fevereiro, num lugar bem bonito, vale a pena você conferir, chega lá no YouTube dos caras, que esse clipe tá sensacional, o palco dele está maravilhoso. Recentemente o Def Leppard confirmou uma turnê pela América Latina, mas não tem o Brasil, tá, infelizmente, eles vão tocar na América Latina entre o final de outubro e novembro. Por enquanto o Brasil segue de fora dessa tour dos caras, mas vamos torcer, né? Não custa nada. Eles vieram pra cá algumas vezes, tocaram com o Mötley Crüe recentemente aqui, tocaram naquele festival São Paulo Trip, no Rock in Rio também, e foi um showzaço, um melhor que o outro. Eu fui em todos, posso te garantir. Vamos lá, 5h15 agora, vou tocar essa novidade do Def Leppard. Se você gostar, sinaliza no nosso aplicativo, dá joinha, se não, negativo, fica à vontade.
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11: Tudo bem, estamos de volta agora, 4h41.
12: Oi, Tião, você falou a hora certa, hein? Que eu mandei um 5h15 agora, daqui a pouquinho.
11: É que você tá viajando no tempo.
12: Você falou, você prestou atenção? Agora, daqui a pouquinho.
11: Você é viajante do tempo.
12: O tempo tá tudo bagunçado. Mas o que não tá bagunçado, gente, é o nosso WhatsApp. A galera mandando mensagem aqui no 11 998874343. Daqui a pouquinho sai o sorteio de um fone da Ive e também de um par de ingressos pra UCI Cinemas. O André Ramos de Curitiba, curtindo a gente, 93.3, está aqui na área. O Valdeir de São José dos Campos também. E a Vanessa Souza do Bela Vista, curtindo a Kiss FM, trabalhando, ouvindo a gente no fone de ouvido. Boa, obrigado pela mensagem aí. E Tião, há 45 anos, era lançado o primeiro disco do Duran Duran. Caramba, hein?
11: Boa.

0: tremendo clássico do Duran Duran, Girls on Film, Samuca.
1: Pois é, Ritião, 45 anos do primeiro disco dos caras. Você comprou na loja, Ritião? Você foi lá com a sua mesadinha, comprou ou não?
0: Eu tenho vinil e tenho CD também.
1: Ah, tá vendo? Ó, Ritião tem várias raridades, coisas boas lá. Falando nisso, solta o seu baú aí também, né?
0: Cê, agora aqui, ó, Valsa do Carrossel. Paga uma mamadeira aí, ó. Versão.
1: Remixada.
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0: A saideira de hoje com Kings of Leon aqui no Rockcast, pra gente fechar em grande estilo, mas precisamos descobrir os ganhadores, né? Tava valendo um fone de ouvido da Aiva, esse vai pra Maria Antônia Feliciano e o par de ingressos do UCI Cinemas pro Marco Paulo Severo. A nossa produção vai entrar em contato com vocês aí, fiquem ligados, tá? Tem um recado importante, daqui a pouquinho, às 5 da tarde, na sequência, tem uma hora da sequência do ouvinte. Você pode escolher 3 sons, já quer garantir lugar? Manda aqui 3 músicas que você quer ouvir no 11 998874343. Se você mandar áudio, você tem uma chance maior, tá bom? 11 998874343, tem prêmio, tá? Conto com você daqui a pouquinho na sequência do ouvinte. Rockcast tá de volta amanhã comigo e com o Richão. É já já, hein? Segura aí.
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5: 5 e 1, tá começando a sequência do ouvinte, agora é com você, hein? Você comanda a programação da Kiss FM, pode escolher três sons aqui pelo nosso WhatsApp. Se você mandar áudio, melhor ainda, tá bom? 11 99887-4343, áudio curtinho, falando o seu nome. Se quiser tirar nota 10, fala o slogan da Kiss no final da tua mensagem. Kiss FM, 25 anos sem deixar o rock sair de você. Fechou? 11 99887-4343. Meu, já tá bombando o WhatsApp, hoje eu vou ter trabalho, hein?
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5: Vamos lá, peguei a primeira mensagem aqui, ó. Deixa eu ver. A nossa ouvinte Natália Mota do Ipiranga falou: Sabuca, começa a minha sequência de hoje com Red Hot Chili Peppers. Mandou bem, Nath. Sobe o som aí.

que fala desse som, hein? Rock nacional dos bons, marcando presença aqui na sequência do ouvinte. Curtimos Perfeição com a Legião Urbana. Pra gente fechar muito bem a sequência da Natália Mota do Ipiranga, que também teve Simple Minds e Red Hot Chili Peppers. E aí, quais sons você quer ouvir? Manda aqui pra mim, por áudio de preferência, no 11 998874343. Você pode escolher três sons, tá? Fala o seu nome e de preferência também dá aquela carimbada com o slogan da Kiss, tá? Kiss FM, 25 anos sem deixar o rock sair de você. O WhatsApp tá bombando aqui, deixa eu dar uma olhada, ó. O Edu Melo tá na área, já pediu três sonsaços por áudio aqui. Tô ligado no seu pedido também, viu, Edu? Fica tranquilo. O Elton Tel Xavier também, a Luzimara Brasil também já mandou áudio aqui, escolheu as três dela. E eu vou dar uma ideia pra vocês também. Como a gente tem um break, um intervalo comercial aqui, às vezes a gente toca três sons e fica faltando espaço. Então você pode pedir uma música também. Aí você escolhe. Ou você pede três, ou você pede uma. Porque tem vários pedidos aqui de uma única música. Assim a gente consegue atender mais pessoas, fechou? 11 998874343. Todo mundo que pedir som aqui hoje concorre a um kit da Kiss FM. Aí você manda seu nome completo e RG também, que fica tudo bonito. Vamos lá, tem um ouvinte aqui pedindo uma música só. Deixa eu ver aqui a mensagem dele, Marcelo Vigato. Salve, Samuca, tô curtindo a Kiss FM desde as 8 da manhã. Se der, toca um Black Sabbath aí pra mim. Claro, Marcelão, sobe o som aí, cara.

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11: Cinco e 22 por aqui, continua.
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11: Tô esperando o seu áudio, peça três sons no 11 99887-4343. Tem ouvinte lá em Curitiba, hein?
12: Fala, meu velho, beleza? Boa tarde. Andy Miranda falando aqui de Curitiba. Mano, manda pra gente aí a sua escolha, uma do The Cure, uma do The Killers e uma do Jim Blossoms. Beleza? Kiss FM, não deixe o rock sair de você jamais. Valeu!
11: Boa, sobe o som aí, abrindo com The Cure.

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Esse foi o som do Jim Blossoms, fechando muito bem a sequência do André Miranda de Curitiba, que também teve The Killers e The Cure. 5h34 agora, cadê você aqui no WhatsApp da Kiss, hein? Pede três sons ou pode pedir um também, fique à vontade. 11 998 87 4343. Lembrando que todo mundo que pedir som concorre a um kit da Kiss FM, aí você manda o seu nome completo e RG também. Deixa eu olhar o WhatsApp aqui, deixa eu mandar um abraço pra vocês também, né? José Augusto D'Alessio tá aqui na área pedindo a música dele também. A Jamile do Campo Belo, ela falou que ela tá voltando pra casa curtindo a Kiss FM, mandou três sons aqui pra gente, pra ela enfrentar esse trânsito complicado com chuva ainda mais, né? É difícil. Boa volta pra casa, Jamile. Quem mais tá por aqui? Débora Cristina Conceição Paiva também mandou o RG dela, nome completo também, tá concorrendo ao kit da Kiss FM. Fique à vontade, tô te esperando aqui no nosso WhatsApp. Como eu falei, pode pedir três sons ou pode pedir um também, como fez o Ulisses Wagner Souza de Barros. Ele falou o seguinte: Samuca, toca Iron Maiden? Toco.

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6: Bora lá, de volta aqui na sequência de três do ouvinte. Eu tô esperando a sua música, ou melhor, pode pedir três. 11 9 9887 4343. Deixa eu dar um abraço pra

galera aqui. Muitas mensagens, muitos áudios também. Hoje eu tô trabalhando demais, hein? Se o Ritião tivesse aqui, ele ia me zoar. Ele ia falar, não, você não trabalha. Mas vocês estão caprichando. Deixa eu ver aqui, ó. Salve, Samuca. Aqui é o Rafael Moraes. Eu descobri a Kiss FM ontem e tô muito feliz. Essa rádio tá me fazendo companhia. Uma música melhor que a outra. Boa, seja muito bem-vindo. Pode pedir som também nesse número que você salvou. Beleza? Samuca, boa tarde, sou o Adriano, moro em São Mateus. Ele pediu a música dele aqui, pediu pra mandar um salve pra todos os ouvintes, pros amigos dele também, do Jardim Noêmia, é isso? Itaim Paulista e Jardim Rodolfo também, boa, obrigado. Um abraço aí pra você, Adriano, e pra galera curtindo a Kiss FM aí também. Quem mais? Marlúcio Ross, é isso? Como diz o titio, é isso? Hã? Marlúcio? Ele tá por aqui também, Márcio Lima de Guarulhos tá na área também. Todo mundo aqui querendo ouvir três músicas ou uma só, você que escolhe, tá bom? 11 998874343. Se você quiser concorrer a um kit da Kiss, aí você manda o seu nome completo e RG também. Deixa eu ver aqui que tem mais um pedido. Vanessa Souza. Samuca, tô ouvindo a Kiss FM em casa no meu primeiro dia de férias. Por favor, toca uma do YouTube. Aí ela pediu mais duas aqui, eu não vou revelar, tá bom? Então agora a gente curte a sequência da Vanessa Souza. Começamos com One. Começamos, né?

0: O clássico do Creedence fechando muito bem a sequência de três do ouvinte. Antes curtimos New Radicals e U2 com One. Essa foi a sequência da Vanessa Souza, que tá lá de boa, de férias, curtindo a Kiss FM. Aí sim, hein, Vanessa? Boas férias pra você. Assim a gente fecha o programa de hoje. Obrigado a todo mundo que mandou som aqui. Foi muito legal. O WhatsApp da rádio, pra variar, bombando. Só pedidos sensacionais. Mas quem leva dessa vez o kit da Kiss FM pra casa é o Ricardo Almeida de Souza, RG Final 2257. Ricardo, fica ligado que a nossa produção entra em contato com você aí, beleza? Sequência de 3 ou 20 tá de volta amanhã às 5 da tarde, colado com o Rockcast, e eu espero você. Vem aí, Alternativa Kiss, um abração.
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2: Uma ótima noite para você ligadinho aqui na Kiss. Vamos com informações do trânsito e do seu caminho. Tem ligação leste-oeste lenta no sentido radial, da saída do elevado até o acesso à própria radial. Trânsito bem complicado. Quem faz o caminho no entorno da Praça da Sé encontra boas condições. A Tabatinguera também tem um trânsito fluindo melhor. 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
4: Agora 6 horas em ponto, hora de começar mais uma edição do Alternative, começando mais uma semana, segunda-feira, 15 de junho de 2026, está no ar para toda a Rede Kiss. Alternativa, informação, prestação de serviço, interatividade e muito rock and roll. Seja muito bem-vindo, muito bem-vinda. Um excelente início de noite para você. Eu sou o Marco Antônio Titio e aqui ao meu lado está ela.
5: Rosângela Alves, boa noite, nação. Boa noite, Titio. Tudo bem?
4: Tudo e você?
5: Tudo ótimo. Começamos uma semana com Eita Atrás de Vixe. Simbora.
4: E um friozinho que você gosta.
5: Eu amo.
4: Muito bem. Friozinho, garoa. Hoje tá aquela segunda-feira preguiçosa, mas nós estamos aqui para levar até você o melhor conteúdo. E o Alternativa, você que está aí do outro lado, pode mandar o seu recado, o seu alô, no nosso WhatsApp 11 99 887 4343. Parece que temos prendas da Rô.
5: Temos sim, um super kit exclusivo da Kiss. No final do Alternativa Kiss, vamos escolher um ouvinte que vai faturar este super kit, Titio.
4: Todo mundo que manda mensagem a partir de agora já está concorrendo, são 6 e 2. Bora começar. E vamos aos nossos destaques, claro. Todos os portais de notícia destacando a Copa do Mundo 2026 e a favorita Espanha tropeça em Cabo Verde. E estreia com 0-0 com o show do goleiro Vozinha.
5: É.
4: Olha só, que nem a Rô, Vozinha.
5: Ele é foi o super-herói.
4: Foi, eu não assisti, eu tava gravando, mas é, eu vi todo mundo falando desse Vozinha.
5: Não, tiveram vários, né? A beleza do goleiro da Nigéria. Meninas, vão lá ver, pesquisar quem é esse goleiro da Nigéria. É um espetáculo de beleza. Aí tem o goleiro do Japão.
4: Uhum. É verdade. Você me mostrou a foto dele, exótico, né?
5: Bem exótico.
4: Diferente de tudo que eu já tinha visto, assim. E olha cada surpresa nessa Copa. E ontem eu tava com meu filho, né? Com os meus filhos. E eles estavam curtindo lá uma brincadeira. E aí acompanhando, né? Um olho no peixe, outro no gato. Curaçao empatou, 1-1. Aí meu filho ficou feliz. Olha, Curaçao empatou. Ele tava torcendo contra a Alemanha. E aí, de repente, vem aquele furacão alemão e despertou um gatilho emocional em mim, porque foi 7-1. Acho que despertou gatilho em todo mundo, e você também?
5: Eu tava torcendo pra Curaçao.
4: Sim, mas aí um 7-1 não te lembra nada?
5: É muito, uma coisa horrorosa.
4: Pois é, então eu fiquei de queixo caído, uma Copa de muitas surpresas. O Egito vencia até quase os 25 minutos do segundo tempo a Bélgica, que já eliminou o Brasil também, uma grande seleção. E aí depois empatou 1-1 com um gol contra do egípcio. E é isso. E agora vamos aguardar.
5: Mas esse tropeço da Espanha hoje com o Cabo Verde já foi um.
4: E você sabe que eu estava vendo assim, no retrospecto da Espanha, por mais que ela já tenha vencido, né, uma Copa do Mundo, é campeã do mundo, acho que 2010, se eu não me engano, na Copa de 2010, ela sempre tropeça em estreias. Parece que é uma sina de los españoles.
5: E o Brasil?
4: Sim, é. Agora o Brasil, vamos ver, né? O que você achou do jogo? Eu assisti. Coloquei, só dava Marrocos no começo.
5: Eu coloquei lá nos meus stories assim, criticar é fácil, assistir que foi o difícil.
4: É verdade, foi complicado, muita ansiedade.
5: O Ancelotti tava bravo.
4: Tava.
5: Ele terminou bravo.
4: E muito elegante também. Vamos
5: não,
4: dizer.
5: Ele é elegante, mas tava bravo. Tava e aí bravíssimo. Todo mundo fazendo meme assim. Ou você não postou o Ender porque ele roubou seu chiclete?
4: Bom, são 6:04 e Donald Trump diz que não deve ir a Genebra assinar acordo com o Irã e promete Hormuz sem pedágio. Teherã fala em cobrança. Temos outros destaques além da Copa, porque o mundo continua girando, né? Apesar da Copa do Mundo. E nós temos também a ANAC apurando se o helicóptero envolvido em batida fazia transporte clandestino. Um acidente no Rio de Janeiro, né? Felizmente com vítimas. E destacando aqui também, nesta segunda-feira, Bonnie Tyler, que é do seu tempo, Rô. Bonnie Tyler acordou de um coma induzido, mas segue em estado grave no hospital de Portugal. A cantora foi hospitalizada em maio, passou por uma cirurgia, estava em coma e acordou. Esse é um dos destaques. Eu quero saber se na segunda-feira tem destaque de teatro.
5: No Teatro das Artes, Gil, aqui na Avenida Rebouças, 3970, até 19 de julho, segue em cartaz Caixa 2 e no Mundo do Rock.
4: No Mundo do Rock temos muitos destaques. O Blink-182 celebra os 25 anos do álbum Take Off Your Pants and Jacket.
5: Rush toca Farewell to Kings pela primeira vez desde 1979.
4: O Evanescence apresenta todas as faixas do seu álbum na abertura da turnê 2026.
5: Jethro Tull, morre a ex-tecladista e arranjadora de Palmer.
4: E também o amigo da Rô, Marilyn Manson, anuncia. Você pode. Sempre falou que ele é um tipão.
5: Não, tipão não é esse goleiro da Nigéria.
4: Marilyn Manson anuncia um novo álbum e lança um single também. Tudo isso e muito mais a partir de agora. O Alternativa está no ar e começa com Living Color.

0: É Queen The Bunnymen com Bring on the Dancing Horses, fechando a primeira sequência de hoje, que contou com Ghost, You Have Ghost, também Alanis Morissette e Cult of Personality com Living Color. 6h22 é o Alternativa rolando até as 8 da noite. Tem um destaque aqui, o nosso primeiro destaque do Blink 182, celebrando 25 anos do álbum Take Off Your Pants and Jackets. Na última sexta-feira, a Geffen lançou a edição de 25 anos deste disco do Blink, primeiro álbum de punk rock a estrear em primeiro lugar na Billboard 200. Foi lançado em 2001, disco que marcou uma geração, né? Inclui sucessos no top 10 do rock moderno, como The Rock Show, First Date e tantas outras, mantendo sua influência e relevância até os dias de hoje. São 13 faixas na versão original e a edição comemorativa de 25 anos reúne 6 músicas que até então nunca tinham sido disponibilizadas nas plataformas de streaming. E a notícia completa você confere no kissfm.com.br.
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0: 6 horas 23 minutos, vamos saber como está a situação do trânsito neste comecinho de semana. Luana Scardovelli, boa noite. Quais as informações?
2: Oi, Titio. Oi, Rô. Uma ótima noite pra vocês. Noite de frio. Teve muita chuva na cidade de São Paulo. Ainda tem uma garoafinha em algumas regiões. Então, você ouvinte, cuidado com pista molhada e cuidado também com o caminho agora da Jacupêssego. Trânsito travou no sentido da rodovia Ayrton Senna, do Aquário, até a estação Dom Bosco da CPTM, onde teve uma ocorrência na altura da Francisco de Piauí. O trânsito vem muito complicado até esse trecho, só depois é que libera para você acessar a região da rodovia Ayrton Senna. 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

0: É o Led Zeppelin, Good Times, Bad Times. Fechando mais uma sequência por aqui. Antes ouvimos Legião Urbana, Geração Coca-Cola, Heaven, Som do Live e Bush com Machine Head. Abriu esta sequência. 6 horas 40 minutos cravados. E a gente segue com o Alternativa e mais um destaque para você. Se liga só. Temos aqui o destaque triste, né? Da ex-tecladista do Jethro Tull, ex-tecladista e arranjadora de Palmer, que partiu. Infelizmente, vocalista e líder do grupo Jethro Tull, Ian Anderson, confirmou a notícia e lamentou a perda da antiga colega de banda. Ele revelou que no início deste ano, Palmer ainda trabalhava nos preparativos para gravar a trilha sonora orquestral do balé The Water's Edge, obra que a musicista escreveu em parceria com o Ian Anderson e o Martin Barr em 1979. O próprio Anderson estava confirmado para gravar as linhas de flauta neste novo projeto. E na homenagem, o músico relembrou a importância fundamental dela, de Palmer, na construção da sonoridade que consagrou o Jethro Tull. A colaboração começou logo no álbum de estreia This Was, de 1968, quando ela criou e conduziu os arranjos de metais para a faixa Move On Along. Nos anos seguintes, ela assumiu a regência e os arranjos de discos antológicos, incluindo Aqualung, War Child, entre tantos outros, né, o Too Old to Rock and Roll. E em 1976, ela foi oficializada como a segunda tecladista da banda. Não diz a causa aqui, né? Ou diz? Ela era de 1937, tinha 89 anos. E não sei. Aqui não está especificando, né? A causa da morte, mas que descanse em paz. De Palmer, figura importante para o Jethro Tull. 6h42, voltamos em instantes.
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4: Vamos agora com informações do viaduto Engenheiro Alberto Badra. Mais cedo teve uma ocorrência sentido Tietê. Trânsito ainda segue ruim. Para você que segue na direção da Fernão, Tietê, a partir dos acessos da Radial e da Aricanduva, parando a Aricanduva antes mesmo da Rodeio. Na metade do viaduto para frente, o trânsito fica livre. Já você que vem no sentido de São Mateus, a lentidão vem na ponte Aricanduva, quando acessa o Alberto Badra, libera, mas quando chega próximo, a Aricanduva volta a ficar carregado por excesso de veículos. 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

0: Born of Frustration com James, fechando a primeira hora do Alternativa. Antes você ouviu Malibu com Hole, ainda Linkin Park, que abriu a sequência. Agora são 6:57. Vamos aos abraços, Rô?
1: Sim.
0: A galera que manda os seus recados no 11 99887-4343. Valendo
1: o kit. Aquele kit exclusivo da Kiss. Eu quero mandar um beijo para todos os torcedores. E torcemos muito pro New York Knicks.
0: Foram campeões, é?
1: Sim.
0: Olha só, parabéns a você que torce também pro New York Knicks.
1: É.
0: Muito bem. Boa tarde, meu povo. Segundou e eu já estou acabada. Eu me identifico com você, Tamires Bessa. Sorte mesmo, ir embora ouvindo a melhor rádio para dar uma animadinha. Um beijo para você, Tamires. Eu também. Segunda, eu já tô com uma atmosfera, uma vibe de quinta. Mas é isso aí, vamos que vamos. Força na peruca. Márcio Machado de Osasco, com a mamãe Nair e o sobrinho Arthur, curtindo a gente. O titio e a titia do rock, ele diz, tá concorrendo ao Super Kit, viu, Márcio? Um beijo pra Nair, pro Arthur, pra você, obrigado pela participação. Tem também aqui, deixa eu ver, Rubens Batista, pedindo um som do Dire Straits. Ele é motorista de aplicativo no ABC e tá curtindo a gente pelas ruas da cidade. Carlos Alberto Wolf, Vila Prudente, obrigado, querido, um abraço. Quem mais que tá aqui? Deixa eu ver aqui. Muito bem, tá mandando Eduardo Marinho. É isso? Eduardo Marinho, muito obrigado também pela sua participação. Tem a Débora Duarte, o Carlos Alberto Leitão, o Marlúcio Ross. Quem mais que tá aqui? Tem também o Rui Reis dos Santos. Boa noite, Alternativa. Boa noite, Marco e Rosângela.
1: Difícil alguém me chamar de Marco. Dificilmente.
0: Será que ele é meu íntimo já? É que quem é íntimo também nem Marco fala. Eu tenho tantas facetas e personalidade. É, como é que fala? Não é dupla personalidade, é qualquer, quando a pessoa tem várias identidades, esqueci, mas é uns é Marco Antônio, outros é Titi, outros é Marquinho, outros é... E aí vai. Muito bem. Quem mais? Uberaba, Minas Gerais, o Adelmo Duarte Ferreira, um abraço para você aí em Uberaba. Obrigado pela audiência. Vou ser muito grato se estiver no escolhido de hoje.
1: Pode falar qual o nome do ouvinte.
0: Rui, valeu, Rui, obrigado.
1: Olha, a condição em que uma pessoa apresenta múltiplas identidades ou estado de personalidade é chamado de transtorno dissociativo de identidade, TDI.
0: TDI? Então eu tenho TDI. Olha esse menino que bonito, ele tá aqui com a galera, ele veio na Kiss com os pais, mostrou aqui o kit que ele ganhou. Eu amo essa música, programação nota 1000. Quem é que tá falando isso? Deixa eu ver. Josiane Montanini Lucena, diretamente do busão, voltando para casa. E esse meninão deve ser o seu filho. Obrigado pela participação. A gente vai para intervalo e volta já já com mais uma hora de programa recheadíssima de grandes sons. Continue com a gente.
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3: Vamos nessa, porque tem mais informações do trânsito do seu caminho aqui pela cidade de São Paulo. A Avenida Brasil tem trânsito congestionado nos dois sentidos, hein? Da Brigadeiro Luiz Antônio até a Rua Colômbia. O caminho alternativo para você que segue no sentido de Pinheiros tem a Rua Estados Unidos funcionando melhor. Tirando a Rua Estados Unidos, se você preferir fazer um trajeto pela Honduras também, funciona bem. Já na direção do Parque Ibirapuera, em vista na Groenlândia, paciência só no cruzamento com a 9 de julho, trecho curtíssimo, dá para seguir com tranquilidade. 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

0: Vamos nessa, porque tem mais informações do trânsito do seu caminho aqui pela cidade de São Paulo. A Avenida Brasil tem trânsito congestionado nos dois sentidos, hein? Da Brigadeiro Luiz Antônio até a Rua Colômbia. O caminho alternativo para você que segue no sentido de Pinheiros tem a Rua Estados Unidos funcionando melhor. Tirando a Rua Estados Unidos, se você preferir fazer um trajeto pela Honduras também, funciona bem. Já na direção do Parque Ibirapuera, em vista na Groenlândia, paciência só no cruzamento com a 9 de julho, trecho curtíssimo, dá para seguir com tranquilidade. 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

0: Pedra, Flor e Espinho com o Barão Vermelho, fechando mais uma sequência que contou com Queens of the Stone Age, No One Knows e Suicide Blonde com In Excess.
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3: De volta com Saideira e olha, cuidado com a Salim Faramaluf. Teve ocorrência junto à rua Água Rasa. Trânsito congestionado sentido Vila Prudente, da saída da ponte do Tatuapé até o trecho da Sapopemba, tudo muito complicado. Caminho pela Moca, Paz de Barros funcionando melhor. Se você insistir pela Salim, fique pela local, que até o trecho da Radial funciona um pouquinho melhor. Depois disso, trava também. Já a Salim sentido Tietê, mais carregada na passagem pela Celso Garcia. 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

0: Barca de Moon com Ozzy Osbourne, fechando esta sequência. Antes do Ozzy, ouvimos Slide, som do Goo Goo Dolls, e ainda Again com Lenny Kravitz e Queen, We Will Rock You. São 7:36. Temos dica de teatro nesse comecinho de semana, Rô?
1: Temos sim, Titio. 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Vamos para um break.
0: Vamos só falar do Rush, que eu tô vendo aqui, gostei dessa notícia. Eles tocaram a Farewell to Kings pela primeira vez desde 1979. A triunfal turnê de retorno do Rush, batizado de 50 Something, continua a presentear os fãs com momentos inesperados. E durante a quarta apresentação dessa turnê, que rolou dia 13 de junho, na sexta-feira, no Kia Forum em Los Angeles, o trio surpreendeu ao executar a faixa título do seu quinto álbum de estúdio, A Farewell to Kings. E a canção não aparecia no repertório da banda ao vivo desde 1979. Olha aqui, apresentaço para os fãs, para quem é fã de todo o legado do Rush, né? Mantendo o compromisso de entregar shows únicos, a banda alterou substancialmente o setlist daquela noite. Dia 13, o grupo promoveu a estreia das faixas The Pass, do álbum Presto, de 1989, e The Anarchist, de Clockwork Angels, de 2012, na atual turnê. Para elevar a energia logo de cara, eles abriram um concerto com a épica Xanadu, sendo esta apenas a segunda vez na história que a música é usada como faixa de abertura. A primeira ocorreu na noite de estreia da própria turnê 50 Something. Aí, em janeiro, eles aterrissam por aqui.
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0: Satisfaction, classicão hino dos Stones, Rolling Stones. Aqui na Kiss, e antes ouvimos Man at Work com Down Under. São 7 horas 49 minutos. O Alternativa está indo para os seus instantes finais. E Rorocita, quer alguma atualização da Copa ou não?
1: Quero.
0: A Arábia Saudita acaba de fazer 1-0 em cima do Uruguai. Outra zebra, né? Uma surpresa, porque o Uruguai é um time de muita tradição, de muita garra, né? 1-0 Arábia Saudita neste momento pela Copa do Mundo 2026. Lembrando que hoje, às 10 da noite, teremos Irã. A polêmica seleção do Irã, né? Por conta de dessa questão da permanência, de visto, de cancelamentos. Hoje o Irã entra em campo contra a Nova Zelândia às 10 da noite. E amanhã teremos outros tantos jogos, né? Mas surpresa, a Arábia Saudita vencendo o Uruguai.
1: É surpresa.
0: E vamos aqui, teve muita mensagem, muita gente mandando os seus alôs, os seus recados aqui no Alternativa. Muito obrigado a todos que participaram, você que curte a gente. Mas hoje quem venceu e quem faturou o kit exclusivo da Kiss foi final de telefone 3495. 3495 pertence a Suzana Lemos de Souza. Suzana Lemos de Souza, muito obrigado a você e a todos que mandaram os seus recados. Repassando aqui só alguns destaques, temos também o Neymar, que fez um novo exame, mas ainda não tem previsão de estreia na Copa do Mundo. Contra o Haiti, sexta-feira, neneca, como você usa, neneca de pitibiriba.
1: Eu que uso isso.
0: Que é um termo também muito antigo.
1: É, ele vai, se ele for jogar, eu acho que ele vai entrar já no último jogo, hein?
0: Porque, olha, contra o Haiti na sexta-feira, esquece. Depois, na próxima quarta, tem a Escócia, não é? Isso. E também não há nenhuma garantia de que ele possa estar em campo. E vamos ver, né? O que é que vai dar na sexta-feira. Até lá, muita água vai rolar e muitos jogos vão rolar. Eu tenho visto aqueles que eu consigo, porque nesse horário da tarde, muitas vezes eu estou aí em gravação, mas hoje vou assistir às 10 da noite, Irã contra Nova Zelândia. Vamos ver se a Arábia Saudita vai garantir a vitória em cima do Uruguai. Muito bem, para fechar o nosso Alternativa, tem uma carta na manga aqui, a saideira. Não,
1: mas eu quero saber quem ouvinte que ganhou o kit.
0: Já falou? Suzana Lemos de Souza.
1: Ah.
0: Ela tinha ido pra lá.
1: Não, é que eu tô falando com o Hit.
0: Deu um apagão.
1: O Hit tá aqui comigo, ó. Ele já mandou até.
0: Walter Hit, o professor Walter Hit.
1: Walter Hit.
0: O homem que ama o rock progressivo, hein, Hit? Um abraço pra você.
1: Beijos, Ritião.
0: Mandando bem como sempre. E ó, amanhã, às 6 da tarde, eu e Titia Rô te esperamos, mas a Rô não vai embora não, porque depois desse som e do intervalo, ela volta com
1: 1 hora direto, sem intervalos comerciais, com Don't Stop da Kiss.
0: Don't Stop, e agora pra fechar tem Stone Temple Pilots. Grande abraço, boa semana!

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12: Kiss, 8 horas, 2 minutos. Boa noite. Olá, tudo bem com você? Foi tudo bem o seu fim de semana? Eu espero que sim. A partir de agora, vamos juntos com uma hora direto, sem intervalos comerciais, com o Don't Stop da Kiss. Hoje, eu vou escolher dois ouvintes no final do Don't Stop. Cada um vai estar faturando uma camiseta exclusiva. Tá a fim de faturar? Mensagens no WhatsApp da Kiss no 11 998874343. Me mande o nome completo e o tamanho da camiseta que usa. Vamos de AC. Seriously.

0: Kiss, 8:18, uma ótima noite. Fechamos a primeira sequência do Don't Stop the Kiss com Def Leppard, Pour Some Sugar on Me. Ainda ouvimos Soundgarden, Kiss com Love Gun e Thunderstruck com AC/DC. 8:19, uma ótima noite de segunda-feira para você que segue aqui na Kiss.
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0: clássico na Kiss, 8 horas 41 minutos. 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Fechamos mais uma sequência do Don't Stop, uma hora direto, sem intervalos comerciais, com Horalala Love, Led Zeppelin, ainda passou Aerosmith, Cinderella com Someday Save Me, Foo Fighters, Learner to Fly, Judas Priest com Turbo Lover. Ainda dá tempo de você me mandar mensagens no WhatsApp da Kiss no 11 998874343. Daqui a pouquinho eu vou escolher dois ouvintes, cada um vai estar faturando uma camiseta exclusiva da Kiss. Tá afim de faturar? WhatsApp da Kiss é o 11 998874343. Me mande o nome completo e o tamanho da camiseta que usa.
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0: 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Fechamos uma hora direto, sem intervalos comerciais, com War Pigs, Black Sabbath. Ainda vimos Mama Said com Metallica. Quem está faturando a primeira camiseta exclusiva da Kiss é o ouvinte José Norberto de Oliveira, final do telefone 5809, ele usa tamanho GG. E a Ana Maria Mota, final do telefone 2947, tamanho P. Na sequência, para a Rede Kiss de Rádio, vem a voz do Brasil. No comando da nave, a partir de agora, vem chegando o Rodrigo Branco. Corre no aplicativo da Kiss, que o Brancão vai estar comandando uma hora direto, sem intervalos comerciais, com o Don't Stop da Kiss. Super beijo, uma ótima noite. Nos encontramos amanhã.
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6: 9 horas em ponto na Kiss, tá começando mais um Don't Stop Online até as 10. Uma hora de rock sem intervalos comerciais. A gente vai abrindo com YouTube.